0: plataformas deverão ficar indisponíveis. Reportagem Nazi Brum.
1: E para fortalecer as ações de combate à oferta de
0: das plataformas deverão ficar indisponíveis. Reportagem Nazi Brum.
1: E para fortalecer as ações de combate à oferta de apostas de cota fixa no país.

0: pagar a mesma conta duas vezes por engano ou ter dor de cabeça com golpes e fraudes são alguns dos problemas enfrentados pelos usuários do Pix.
1: Para evitar situações como essas, o Banco Central aprovou novas regras para reforçar as operações financeiras no país.
0: Além de novas medidas de segurança, trabalhadores poderão utilizar o Pix automático em contas salários para pagamentos recorrentes.
2: O Banco Central aprovou novas regras para aperfeiçoar o Pix, ampliar suas funcionalidades e reforçar a segurança do sistema. As mudanças incluem novidades no Pix automático, regras específicas para cobranças híbridas e novos procedimentos contra fraudes. A partir de 1º de julho de 2027, o Pix automático poderá ser usado em contas salário para pagamentos recorrentes autorizados pelo cliente. A medida amplia as possibilidades de uso da ferramenta, mantendo as restrições já existentes para recebimento e outras operações nessas contas. Outra novidade envolve a cobrança híbrida, que reúne boleto e QR Code do Pix no mesmo documento. Para evitar pagamentos em duplicidade, a nova regra determina o cancelamento automático de um dos instrumentos assim que o outro for pago. Em caso de falhas, o regulamento define responsabilidades das instituições que devem comunicar ao usuário quando houver registro de suspeita de fraude, informar a data da marcação e permitir a revisão da medida. Se a suspeita não for confirmada, o registro deve ser cancelado. Claudimário Carvalho, para a Voz do Brasil.
1: A balança comercial brasileira registrou superávit de 7,740 bilhões de dólares em setembro, uma alta de 146% em relação ao mesmo período do ano passado.
0: Isso significa que o Brasil vendeu mais mercadorias e serviços para outros países do que comprou, resultando em um saldo positivo para a economia do país.
1: Os dados foram divulgados hoje pela Secretaria de Comércio Exterior do Ministério do Desenvolvimento, Indústria, Comércio e Serviços.
0: Os destaques nas vendas foram para o petróleo bruto, minério de cobre, combustíveis, soja, farelo de soja e café não torrado.
1: Aparelhos auditivos, cadeiras de rodas, camas hospitalares e até mesmo mudanças em imóveis para pessoas com algum tipo de deficiência.
0: Esses são alguns dos itens que podem ser financiados através de crédito acessibilidade, que oferece linha de crédito nos bancos públicos federais para aquisição de produtos e serviços de tecnologia assistiva.
1: Os equipamentos e dispositivos são voltados para dar mais autonomia e independência às pessoas com deficiência.
0: Saiba mais na reportagem de Luana Karen.
3: A linha de crédito Acessibilidade financia a compra de equipamentos, dispositivos e soluções que ajudem na autonomia de pessoas com deficiência. Isadora Nascimento, secretária nacional dos direitos da pessoa com deficiência do Ministério dos Direitos Humanos e Cidadania, lista os itens mais procurados para financiamento:
4: aparelhos para audição, amplificação sonora, cama hospitalar e também cadeira de rodas, que podem ser elétricas.
3: Entre os demais itens financiáveis estão órteses, próteses e dispositivos de acessibilidade para computadores. A linha também contempla o financiamento de adaptações em imóveis residenciais para acessibilidade. Tanto o Banco do Brasil quanto a Caixa Econômica oferecem a linha de crédito. Sérgio Fernandes de Carvalho Júnior, porta-voz do Banco do Brasil, detalha as condições oferecidas pelo banco.
5: O crédito é destinado a pessoas com renda mensal de até 10 salários mínimos. Os valores financiados podem variar entre R$70 e R$30 mil e podem financiar até 100% do valor do produto ou do serviço adquirido. O prazo para pagamento é de até 60 meses. A taxa de juros é de 6% ao ano para quem possui renda de até 5 salários mínimos e de 7,5% ao ano para quem possui renda acima de 5 e até 10 salários mínimos.
3: A concessão do financiamento depende da análise de crédito e dos requisitos de cada banco. Por isso, o interessado deve consultar a instituição financeira antes da contratação para verificar valores disponíveis, taxas, prazos e documentação necessária. Reportagem Luana Karen.
1: Uma plataforma digital reúne informações de voluntários da Força Nacional do SUS que atuam em desastres e emergências de saúde pública.
0: É o Sou Força, que já conta com 3 mil profissionais cadastrados.
1: Os profissionais podem ajudar em cenários de desastres naturais, epidemias e até mesmo para conter os impactos do fenômeno El Niño.
6: O sistema foi criado para organizar a força de trabalho e a mobilização de profissionais voluntários que desejam atuar em desastres e emergências de saúde pública por meio da Força Nacional do SUS. Na plataforma digital,

0: Sou Força estão reunidas informações sobre formação, competências, experiências e disponibilidade de cada profissional cadastrado. Rodrigo Stabile, diretor da Força Nacional do SUS, exemplifica como esses dados são usados na prática.
1: Aconteceu um deslizamento de terra numa tal região. Então eu sei que eu vou precisar de profissionais da logística, profissionais da enfermagem e de medicina. Eu tenho capacidade agora de acionar o voluntário, saber se ele está disponível para aquela missão.
0: O sistema Sou Força, criado em parceria com a Universidade de Brasília, conta com cerca de 3 mil profissionais voluntários cadastrados atualmente. Para Jonas Brandt, epidemiologista e professor do Departamento de Saúde Coletiva da UNB, a ferramenta vai ser uma ajuda importante no enfrentamento dos efeitos de fenômenos climáticos como o El Niño.
2: Cada vez mais, a gente tem aumentado essa frequência dos eventos extremos, as mudanças climáticas. O Brasil é um país que tem perspectivas de ser muito afetado pelo El Niño, seja na região norte do Brasil por causa da seca, seja na região sul do Brasil por causa das chuvas. Ter essa lista organizada é muito importante para que a gente possa dar conta dessa resposta esse ano.
0: Quem deseja se voluntariar pode acessar o sistema diretamente pelo site plataforma-fnsus.saude.gov.br. Reportagem Luciana Colares de Holanda.
3: Calor acima do normal, risco de incêndios florestais e mudanças extremas no volume de chuvas.
4: Outubro chegou e os brasileiros vão continuar sentindo os impactos do El Niño em diferentes regiões do país.
3: A previsão dos Centros Nacionais de Monitoramento indica que o fenômeno tem mais de 95% de chance de atingir intensidade muito forte entre outubro e dezembro, com efeitos que devem se prolongar até o início do ano que vem.
5: O Instituto Nacional de Pesquisas Espaciais, INPE, e o Centro Nacional de Monitoramento e Alertas de Desastres Naturais, CEMADEM, alertam para os efeitos do El Niño em todo o país. A quarta edição do painel El Niño 2026-2027 atualiza o cenário do fenômeno climático no Brasil. Entre outubro e dezembro, há probabilidade superior a 95% de que o El Niño alcance intensidade muito forte. Os estudos indicam que o fenômeno deve permanecer pelo menos até o início de 2027. A previsão indica probabilidade de chuva acima da média na região sul, em parte do sudeste e no leste do nordeste. Já em grande parte do norte e em áreas do nordeste e centro-oeste, a tendência é de volumes abaixo da média. As temperaturas devem permanecer acima do normal em quase todo o país. Na agricultura, a menor disponibilidade de água no solo no centro-norte pode interferir na germinação e no estabelecimento da soja da safra 2026-2027, além de afetar pastagens e a oferta de água para os rebanhos. No sul, a maior disponibilidade hídrica favorece o milho de primeira safra, mas o excesso de umidade pode aumentar a ocorrência de doenças no trigo e dificultar a semeadura da soja e do arroz irrigado.
4: Ainda falando de El Niño, para garantir uma boa safra, um dos pontos que o produtor rural deve observar é a previsão do tempo.
3: Com essa informação, é possível definir a melhor época para plantar, reduzindo o risco de perda.
4: E com previsão de intensidade do fenômeno climático, os dados sobre temperatura e clima passam a ser ainda mais importantes.
3: Agora, o agricultor pode contar com mais uma ferramenta, uma página oficial com informações e orientações sobre o El Niño e seus possíveis impactos na agricultura e na pecuária brasileira.
6: Excesso de chuvas ou longos períodos de seca. O fenômeno El Niño deve trazer grandes desafios para a agricultura nos próximos meses. Por isso, o Ministério da Agricultura e Pecuária, em conjunto com o IMET, Instituto Nacional de Meteorologia, criou um site com o objetivo de oferecer prevenção e mitigação para os agricultores. A página traz, por exemplo, informações como clima, seguro rural, zoneamento agrícola de risco climático, assistência técnica e formas de crédito rural. Também estão disponíveis avisos meteorológicos de eventos severos, previsão do tempo para capitais brasileiras e informações técnicas voltadas à agricultura, incluindo tecnologias de ponta desenvolvidas pela empresa brasileira de pesquisa agropecuária, a Embrapa. Essas ações têm como foco fortalecer a gestão integrada alertada dos riscos climáticos, combinando prevenção, boas práticas de manejo, assistência técnica e instrumentos de proteção ao produtor, como o seguro rural. A ideia é prevenir cenários e reduzir riscos. A página na internet pode ser acessada pelo Ministério da Agricultura no endereço gov.br/agricultura. Cleide Lopes, para a Voz do Brasil.
4: Organizações e moradores de 44 cidades da Bahia e de Pernambuco já podem apresentar projetos destinados a ações de recuperação ambiental.
3: A chamada pública do Banco Nacional de Desenvolvimento Econômico e Social, o BNDES, é voltada para a restauração da vegetação e dos recursos hídricos no entorno das usinas de Sobradinho e Itaparica, no Rio São Francisco.
7: Estão abertas as inscrições para o edital Águas do São Francisco, que vai apoiar ações de restauração ecológica da vegetação nativa e revitalização dos recursos hídricos nas áreas de influência dos reservatórios das usinas hidrelétricas de Sobradinho e de Itaparica, na região entre os estados da Bahia e de Pernambuco. A região de abrangência do edital contempla 25 municípios na área do reservatório da usina de Sobradinho e 19 municípios na área do reservatório da usina de Itaparica. O edital é fruto de uma parceria entre o BNDES, Banco Nacional de Desenvolvimento Econômico e Social, e a conta do Programa de Revitalização dos Recursos Hídricos das Bacias Hidrográficas do Rio São Francisco e do Rio Parnaíba. A gerente do Departamento de Meio Ambiente do BNDES, Vera Guedes, detalha os objetivos da seleção.
8: Serão ao todo 20 milhões de reais para apoiar ações de recuperação da vegetação, além de projetos que contribuam para melhorar a quantidade e a qualidade da água, conservar a biodiversidade, mitigar as mudanças climáticas e ampliar a oferta de serviços ecossistêmicos.
7: As inscrições para o edital Águas do São Francisco vão até o dia 2 de dezembro. Você pode obter mais informações no site chamadas.fumbio.org.br. Reportagem André de Barros Lima.
4: Estudantes de instituições federais têm até o dia 14 de novembro para se inscrever no exame de proficiência em língua inglesa.
3: As inscrições podem ser realizadas através do portal epli.ifsp.edu.br.
4: A iniciativa é um exemplo das possibilidades de formação e qualificação oferecidas pelas instituições, que hoje reúnem 755 unidades em todo o país.
3: E nesse mês, a educação profissional e tecnológica completou 117 anos de história no Brasil.
4: Ao longo desse período, ampliou a oferta de cursos técnicos, de graduação e outras oportunidades de formação para milhões de brasileiros.
3: Saiba mais na reportagem de Gabriela Noronha.
9: A técnica de segurança do trabalho, Patrícia Colasso, hoje atua em uma importante empresa de engenharia paranaense do município de Araucária. Ela conta que a formação no Instituto Federal do Estado foi fundamental para a sua trajetória.
10: Eu trabalhava como operadora de máquinas, aí eu quis um crescimento profissional mais avançado. E hoje em dia eu sou formada, eu já faço uma outra graduação, mas tudo se deu início devido a essa formação em segurança do trabalho.
9: O diploma do Instituto Federal também é a aposta de Franciele Pereira para um futuro melhor. No campus estrutural em Brasília, ela é estudante do curso técnico integrado em meio ambiente e participa de pesquisas, ações de extensão e projetos que relacionam o conhecimento aprendido em sala de aula aos desafios da comunidade.
11: Minha mãe falou que queria muito que eu entrasse no Instituto Federal de Brasília e, cara, representa muita coisa no meu futuro, não só pelos trabalhos que eu desenvolvo aqui e por esse negócio de você apresentar muitos projetos.
9: Os institutos federais são entidades especializadas na educação profissional e tecnológica, oferecendo também educação básica e superior. Atualmente, a rede federal conta com 755 unidades entre campi e polos de inovação. Para Marcelo Bregagnoli, secretário de Educação Profissional e Tecnológica do Ministério da Educação, o diferencial desta modalidade de ensino é o compromisso com o desenvolvimento social e econômico da região.
12: Aquelas matérias que muitas vezes ele não tem uma associação dentro de sala de aula, ela sempre vai estar vinculada a alguma questão prática de resolução
13: com arranjo produtivo, com arranjo social.
9: Embora os institutos federais tenham sido criados em 2008, a educação profissional e tecnológica faz parte da história do Brasil há 117 anos. Uma caminhada que começou oficialmente em 1909. Naquela época, o objetivo era oferecer um ofício aos jovens das classes menos favorecidas. Hoje, são mais de 3 milhões de matrículas na educação profissional técnica de nível médio, segundo o Censo Escolar da Educação Básica, e cerca de 2 milhões de estudantes em cursos tecnológicos de graduação, conforme o Censo da Educação Superior. Para a presidente da Associação Quilombola de Faceira de Chapada do Norte, em Minas Gerais, Ana Maria Pereira, contar com um campus da EPT Quilombola representa uma oportunidade de acesso à formação profissional para indígenas e quilombolas da região.
14: O Campus Quilombo, ele vem para nos fortalecer, para garantir para que nós, nossas juventudes, permaneçam em nossos territórios.
9: O acesso à educação profissional e tecnológica varia conforme a instituição, o curso e o nível de ensino. Na rede federal, as regras de ingresso são definidas por cada instituição e divulgadas em edital. Nos cursos de graduação, a seleção pode ser feita pela própria instituição ou pelo SISU, conforme as regras de cada curso. Reportagem Gabriela Noronha.
3: Então, vou, para quem quiser fazer o exame de proficiência em língua inglesa, eu vou repetir o portal onde as inscrições podem ser feitas: epli.ifsp.edu.br.
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16: Meu nome é Ana Beatriz Silva e minha dúvida é: como controlar o tempo durante a prova?
17: Quem responde a Ana Beatriz é o professor Tiago Diana. Ele aproveita para dar dicas sobre os principais temas da prova de história. Vale a pena conferir.
18: Fala, pessoal, dica importantíssima para você que vai fazer a prova do Enem. Eu vou dividir a minha fala aqui em dois momentos diferentes. O primeiro é sobre a organização da prova e a sua estratégia. São duas provas longas e você aproveitar bem o seu tempo vai ser um grande diferencial competitivo. São 3 minutos por questão. Investe muito no tempo de qualidade, leitura e interpretação da prova. Agora, nos temas de história, que é sempre muito recorrente, tem uma aposta grande na recorrência do tema Brasil-Colônia e principalmente os aspectos da escravidão. Toda vez que você pensar em aspectos de trabalho, economia, cidadania, direito, esses temas estarão presentes na prova e farão você acumular muitos pontos. Em história geral, a pegada história contemporânea, tentando se aproximar dos tempos mais atuais, é muito forte. Você tem uma grande prova e aproveite muito todo o seu estudo e toda a sua dedicação.
17: É isso aí, se prepare e acompanhe as nossas dicas toda terça-feira aqui na Voz do Brasil e também na radiogov.ebc.com.br.
4: Estudantes indígenas ganharam mais tempo para reunir a documentação e garantir a participação no Programa de Desenvolvimento Acadêmico Indígena.
3: O prazo de inscrições para a seleção, que terminaria no dia 1º de outubro, foi prorrogado e agora segue aberto até o dia 26.
4: Com a alteração, o calendário do processo seletivo precisou ser ajustado e tem novas datas.
19: Candidatos interessados em participar do Programa de Desenvolvimento Acadêmico Indígena, o PEDAI, tem até 26 de outubro para se inscrever na seleção. O prazo inicial, previsto para 1º de outubro, foi ampliado pela Coordenação de Aperfeiçoamento de Pessoal de Nível Superior, a CAPES, autarquia vinculada ao Ministério da Educação. As candidaturas poderão ser enviadas até 26 de outubro, no horário de Brasília, exclusivamente pelo sistema eletrônico de inscrição da CAPES. Com a mudança no prazo, todo o cronograma foi reajustado. Agora, a análise documental está prevista para o período de 27 de outubro a 5 de novembro. O resultado será divulgado em 6 de novembro, com prazo para recursos entre 9 e 11 de novembro. A matrícula e o início das atividades seguem previstos para o primeiro ou segundo semestre de 2027. Para mais informações, acesse o portal gov.br/mec. Locução, Thalita Albuquerque.
3: Essas foram as notícias do governo federal.
4: Uma realização da Secretaria de Comunicação Social da Presidência da República.
3: Com produção da empresa Brasil de Comunicação.
4: Fique agora com as notícias do Poder Judiciário e do Congresso Nacional. Boa noite.
3: Uma boa noite, até amanhã.
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21: Você.
1: Você vai ouvir agora notícias do Poder Judiciário.
21: CNJ e Bacen propõem novas regras e limites para negociação de precatórios.
22: Justiça Eleitoral convida eleitores para contar como foi a experiência nas eleições 2026.
21: STJ anula júri e autoriza que peritos sejam ouvidos em caso sobre bebê de, ou seja, sobre morte de bebê após parto.
22: Boa noite, eu sou Marcela Luiz.
21: E eu sou Walter Lima.
22: O presidente do Supremo Tribunal Federal e do Conselho Nacional de Justiça, ministro Edson Fachin, e o presidente do Banco Central, Gabriel Galípolo, receberam nesta terça-feira uma nota técnica com novas regras e limites para a negociação de precatórios.
21: O evento ocorreu na sede do STF em Brasília. A nota foi entregue pelo Grupo Executivo Interinstitucional criado pelo CNJ, o Banco Central e pela Advocacia Geral da União. Na ocasião, Fachin destacou que a nota técnica é fruto de um trabalho conjunto das instituições para dar uma resposta firme, mas cuidadosa à realidade do mercado.
23: É dessa matéria complexa, sensível e de impacto prático que nós hoje aqui estamos a cuidar. Como sabemos, a cessão de crédito precatório é um instituto constitucionalmente admitido e garantido. Por isso, o desafio é exatamente esse, o de garantir que essa circulação ocorra com informação adequada, rastreabilidade, transparência, proteção do cedente, respeito à ordem constitucional de pagamento e o controle pelo tribunal competente. Por isso, regular não é impedir que o crédito circule, é assegurar que ele circule com segurança. E é justamente esse chamado que a nota técnica procura aqui atender.
22: Segundo Fachin, a nota técnica será submetida à análise do plenário do CNJ e da instância competente do Banco Central.
21: O presidente do Supremo ressaltou ainda que o normativo deverá ser apreciado e aprovado ainda neste mês de outubro.
22: Justiça Eleitoral convida eleitores para contar como foi a experiência nas eleições 2026.
21: A enquete anônima está disponível no site do Tribunal Superior Eleitoral até 31 de outubro. Mariana Fabri.
24: O objetivo é entender como foi a experiência de quem participou das eleições e o que pode ser melhorado nas próximas. Além de uma avaliação geral, o eleitor ou a eleitora pode compartilhar sua experiência sobre o acesso à informação, o deslocamento para a sessão eleitoral e sobre a própria votação. A participação é voluntária, feita pela internet, no site tse.jus.br, e leva cerca de 3 minutos.
22: STJ anula júri em que médico e enfermeira são acusados por morte de bebê após parto domiciliar.
21: Segundo os ministros, a defesa foi prejudicada ao não obter autorização para que 2 peritos fossem ouvidos. Fátima Uchoa.
25: O Tribunal de Justiça do Rio Grande do Sul negou o pedido de oitiva dos peritos por avaliar que a defesa perdeu o prazo para indicar os assistentes técnicos a serem ouvidos, mas o STJ anulou o júri, considerando que as particularidades do caso e a necessidade de compreensão da atuação médica são suficientes para autorizar a oitiva dos peritos em novo júri e que a perda de prazo não pode prevalecer sob o princípio da plenitude da defesa. O relator foi o ministro Reinaldo Soares da Fonseca.
22: A Justiça do Trabalho manteve uma indenização de R$3.000 a um empregado agredido pelo supervisor.
21: O caso aconteceu em Ituiutaba, Minas Gerais, mas o trabalhador também contribuiu para o conflito. Simone Moura.
26: O empregado fotografava o supervisor sem autorização e publicava as imagens com comentários depreciativos no grupo de WhatsApp da empresa. Em uma dessas situações, ele foi agredido pelo chefe. Para a justiça, a agressão não se justifica, mesmo com provocação, mas a conduta do trabalhador também foi considerada na fixação da indenização no valor de R$3.000.
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22: Uma boa noite.
21: E até amanhã.
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1: Eu sou Paula Groba.
2: E eu sou Humberto Pinheiro.
1: E estes são os destaques de hoje do Jornal do Senado, que começa agora.
2: Senadores iniciam sessões de discussão da PEC que acaba com a escala de 6 dias de trabalho e 1 de folga.
1: Projeto no Senado prevê inclusão de artesãos de baixa renda na Previdência Social.
2: Senado discute medidas para enfrentar impactos de Super El Niño.
1: Boa noite.
2: Boa noite.
1: Mais dias de descanso e menos dias de trabalho. O Senado começou a discutir o fim da escala 6x1. A proposta pode mudar a rotina de milhões de trabalhadores.
2: Segundo o presidente do Senado, o texto pode ser votado em primeiro turno já na próxima semana, após 5 sessões de discussão. Repórter Alexandre Campos.
3: O Senado fez nesta terça-feira a primeira de 5 sessões de discussão da proposta de emenda à Constituição, que acaba com a chamada escala 6x1, antes da votação da matéria em primeiro turno. Na prática, a PEC prevê que a jornada de trabalho passará de 44 para 40 horas semanais, sem redução de salário e com direito a 2 dias de folga, sendo um deles preferencialmente aos domingos. Essas regras não valerão para os servidores públicos, mas alcançarão os terceirizados de órgãos públicos. Também não serão aplicáveis para os trabalhadores da iniciativa privada que tiverem diploma de curso superior e que receberem um salário maior que 2,5 vezes o teto da Previdência Social, salvo se o empregador, por vontade própria, decidir o contrário. A diminuição será gradual. Se aprovada a proposta, 2 meses depois de sua promulgação, o tempo de trabalho por semana passará de 44 para 42 horas. Um ano depois da implementação dessa primeira etapa, vai diminuir para 40 horas. Sem se manifestar sobre o mérito da PEC, a senadora Damaris Alves, do Republicanos do Distrito Federal, defendeu que o início da discussão da proposta em plenário deveria ocorrer depois do segundo turno das eleições.
4: É uma matéria delicada, uma matéria que diz respeito a inúmeros segmentos e é a matéria de mais interesse do trabalhador. Como é que você pega uma coisa que vai mexer com milhões de vidas e você coloca no período eleitoral? Eu acho que essa discussão, pé no chão, tinha que ser pós-eleição. É desrespeito à vida do trabalhador.
3: Mas o senador Paulo Paim, do PT do Rio Grande do Sul, afirmou que a redução da jornada de trabalho é uma pauta antiga no país. Ele lembrou que o ex-presidente Getúlio Vargas, diante da falta de limite, fixou a jornada em 48 horas semanais.
5: Depois da Constituinte, nós conseguimos reduzir de 48 para 44. De lá para cá, eu apresentei acho que uma meia dúzia de PEC. Realizamos dezenas de audiências públicas e aqui no plenário também 2, 3 sessões temáticas. Para mim, as eleições devem acontecer sim, sempre. No Brasil acontece 2 em 2 anos, que é os prefeitos e depois governadores e o Congresso, né? E a presidência da República. Então, cada vez que tiver uma discussão de uma campanha eleitoral, não se vota mais nada. É totalmente absurdo.
1: O presidente do Senado, Davi Alcolumbre, afirmou que vai cumprir todas as etapas previstas para a análise da proposta que acaba com a escala 6x1. Segundo ele, a PEC passará por 5 sessões de discussão antes de uma eventual votação em primeiro turno. Se for aprovada, serão necessárias mais 3 sessões de discussão antes da votação em segundo turno.
2: Alcolumbre também destacou que cumpriu o compromisso de levar a proposta ao plenário e afirmou que, no momento da votação, cada senador e senadora terá liberdade para decidir sobre a redução da jornada de trabalho dos quase 40 milhões de brasileiros que, segundo ele, atualmente trabalham na escala 6x1.
6: Qual é o meu desejo? É cumprir integralmente o rito constitucional, sem atropelos, sem acelerar nada, para na semana que vem termos sessões terça, quarta e quinta, e se caso todos nós pudermos concluir as 5 sessões de debate na semana que vem, do ponto de vista regimental, colocar para sua deliberação em primeiro turno.
1: Quem vive do artesanato poderá ter direito à proteção da Previdência Social.
2: Um projeto em análise no Senado prevê que artesãos de baixa renda sejam reconhecidos como segurados especiais, com acesso a benefícios previdenciários. Repórter Marcela Cunha.
7: O projeto da senadora Lurdinha Pereira, do PSB do Maranhão, inclui entre os segurados especiais da Previdência o artesão que trabalha em regime de economia familiar. O segurado especial é uma categoria da Previdência que reúne trabalhadores que vivem da própria atividade e tem regras específicas de contribuição. Para ser enquadrado nessa categoria, é preciso ter o artesanato como profissão habitual ou principal meio de vida. Além disso, a renda obtida com a atividade não poderá ultrapassar 1 salário mínimo. A regra valerá tanto para quem vive no campo quanto nas cidades. A senadora Zenaide Maia, do PSD do Rio Grande do Norte, destaca que, para muitas famílias, o artesanato também representa fonte de renda e sustento.
8: O artesanato não é só beleza. empresa. Ele é cultura, é renda, é dignidade e é desenvolvimento para muitas comunidades.
7: A condição de artesão deverá ser comprovada de acordo com a Política Nacional do Artesão.
1: Chuvas intensas, secas, enchentes e ondas de calor podem se tornar mais frequentes e intensas com a previsão de um super El Niño.
2: O fenômeno acende o alerta para os impactos no Brasil e o Senado já discute e aprova medidas para preparar o país e reduzir os prejuízos causados por eventos climáticos extremos. Repórter Patrícia Oliveira.
9: A previsão a partir de agora em outubro e para os próximos meses é de chuvas acima da média em partes da região sudeste do Brasil e principalmente no sul, com a possibilidade de ciclones. Enquanto outras regiões, como Nordeste e a Amazônia, podem enfrentar períodos mais secos e maior risco de queimadas. Um projeto transformado em lei da senadora Tereza Cristina, do Progressistas de Mato Grosso do Sul, impede o bloqueio dos recursos do pagamento do seguro rural para proteger o produtor contra grandes perdas no campo. Outra proposta do senador astronauta Marcos Pontes, do PL de São Paulo, cria uma política nacional com um sistema de informações para prevenção e monitoramento dos riscos de desastres.
10: E isso é extremamente importante para que os nossos municípios fiquem mais preparados para enfrentar situações de emergências climáticas, e elas vão aparecer cada vez mais.
9: O projeto está pronto para votação na Comissão de Constituição e Justiça.
1: Respeitar a vontade do eleitor expressa nas urnas é fundamental para fortalecer a democracia. A avaliação é do presidente do Senado, Davi Alcolumbre, após o primeiro turno das eleições.
2: Ele pediu respeito ao resultado também no segundo turno, marcado para o dia 25 de outubro. Repórter Raíssa Abreu.
11: Ao chegar ao Senado nesta terça-feira para retomar as sessões plenárias, o presidente da Casa, Davi Alcolumbre, cobrou dos brasileiros respeito ao resultado das urnas no segundo turno.
12: Que o povo brasileiro possa, a partir deste segundo turno para presidente, nos estados que teremos segundo turno, fazer a escolha com a sua consciência livre de escolher o que é melhor para o Brasil. Como presidente do Congresso Nacional, eu tenho a convicção, primeiro, que todos nós precisamos respeitar o resultado das urnas. Isso é questão fundamental para o fortalecimento da democracia.
11: O segundo turno das eleições está marcado para 25 de outubro.
1: Já o senador Confúcio Moura, do MDB de Rondônia, defendeu uma atuação política sem radicalização e voltada à solução dos problemas concretos do país. Ele afirmou que o próximo Congresso deve priorizar medidas graduais e destacou a importância da educação, da pesquisa científica e da valorização de professores e pesquisadores.
2: Para Confúcio, governos de diferentes linhas políticas precisam concentrar esforços em fazer o básico bem feito. Ele destacou que é completamente injustificável adotar posturas contrárias ao avanço do conhecimento.
13: Não pode nenhum governo de direita, conservador ou esquerda, no mundo da tecnologia, do avanço da inteligência artificial, de tudo isso, a gente ser contra a pesquisa científica, contra o pesquisador brasileiro, contra o professor. Isso não justifica em nenhum partido do mundo.
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2: Edição de Paula Groba e trabalhos técnicos de Eliseu Gaires. O Jornal do Senado fica por aqui. Acompanhe agora as notícias da Câmara dos Deputados. Boa noite.
1: Boa noite e até amanhã.
15: Jornal Câmara dos Deputados. Bancadas discutem pautas prioritárias para o período depois das eleições.
16: Homens brancos e com graduação são maioria entre os deputados eleitos.
15: Primeiro turno teve maior número de abstenções desde a redemocratização.
16: 23 deputados federais vão assumir outros cargos no próximo ano.
15: Boa noite. A partir de 2027, pelo menos 23 deputados que cumpriam o mandato parlamentar na Câmara nesta legislatura vão ocupar outros cargos, como informa o repórter Luiz Cláudio Canuto.
17: 23 deputados federais foram eleitos para outros cargos, como governador, senador e deputado estadual. 17 deputados federais foram eleitos para o Senado e dois foram eleitos na chapa para o Senado, como suplentes de senador. Em nível estadual, o deputado Zuco, do PL do Rio Grande do Sul, foi eleito em primeiro turno governador do estado. Em Tocantins, o deputado Vicentinho Júnior, do PSDB, disputará o segundo turno contra a senadora professora Dorinha, do União. Segundo o cientista político Paulo Castro, a Câmara dos Deputados costuma ser o ponto de partida para uma carreira política em nível nacional. E é natural que deputados, após algum mandato, passem a disputar vagas no Senado, prefeituras ou governos de estado.
18: Então o eleitor percebe isso, ele sabe que essa atuação política aqui na Câmara dos Deputados também gera muito aprendizado político, consolida também as bases de atuação desses parlamentares nos seus municípios, principalmente depois que nós tivemos aí a possibilidade de flexibilizar, vamos dizer assim, a forma como eles disponibilizam, direcionam emendas parlamentares para os seus eleitores, e o eleitor valoriza essa experiência. Então é comum, porque dentro da política, né, quem tem mais exposição, quem tem mais presença, costuma sair à frente na eleição. Então certamente um deputado federal que disputa outro cargo já tem esse recall.
17: Cinco deputados federais foram eleitos para assembleias legislativas e quatro ficaram como suplentes nas chapas eleitas para os legislativos estaduais. Outros 31 deputados candidatos não foram eleitos. Da Rádio Câmara de Brasília, Luiz Cláudio Canuto.
19: Eleições.
20: O perfil dos deputados permaneceu quase inalterado em relação às legislaturas anteriores e a maior parte da Câmara segue sendo formada por homens brancos e com nível superior. Saiba mais detalhes sobre o perfil dos parlamentares eleitos na reportagem de Agui Pontes.
21: Com a contagem dos eleitos, a Câmara dos Deputados mantém perfil social majoritariamente branco, masculino e com idade média em torno de 49,9 anos. Segundo o cientista político da Universidade de Brasília, Murilo Mendes, o rosto da Câmara é muito próximo do que ela já vem tendo há muito tempo.
22: A Câmara dos Deputados manteve o mesmo perfil, muito parecido, perfil social de outras legislaturas, majoritariamente formada por homens brancos, de ensino superior também, de maior renda.
21: Segundo o último levantamento dos perfis dos deputados, dos 513 representantes na Câmara, 421 possuem ensino superior. Deputados do sexo masculino ocupam 404 cadeiras e 374 dos representantes são brancos. Esses mesmos fatores encontram pouca correspondência na população geral, segundo dados do IBGE. Enquanto deputados com ensino superior são 82,1%, esse mesmo perfil representa 21,4% da população. A população masculina corresponde a 48,5% do povo brasileiro. Já na Câmara, 78,8% dos eleitos são homens. E apesar de 72,9% dos deputados serem brancos, 10,2% dos brasileiros se autodeclaram da mesma forma. Representantes pretos e pardos somam 26,4%, em torno de um quarto da Câmara. Pessoas indígenas têm 3 representantes, um a menos se comparado à legislatura anterior. E pessoas amarelas de ascendência asiática têm 1 representante, 2 a menos do que antes da eleição. O deputado Kim Kataguiri, do Missão de São Paulo. Segundo o cientista político Murilo Mendes, apesar do perfil da Câmara se manter muito próximo ao que sempre foi, houve um aumento da presença feminina. Foram mais de 19 cadeiras com as eleições de 2026, fazendo com que elas passassem de 17,7% das candidatas eleitas em 2022 para 21,2%.
22: Hoje as mulheres são vitrines eleitorais dos partidos, funcionam como puxadoras de votos em muitos estados. Então hoje o investimento em candidaturas femininas deixou de ser apenas para cumprir a nominata, para cumprir a cota de gênero. E hoje elas são cabeças de chapa da disputa proporcional.
21: No recorte de faixa etária, a média de 49,9 anos se mantém constante em comparação a outras magistraturas, mas apresenta diversidade de idades na casa. A maior fatia dos deputados, 31%, tem entre 40 e 49 anos. Cerca de 24% tem entre 50 e 59. 17,5% possui entre 60 e 69. Entre 21 e 34 anos, são 9,7%. E 70 anos ou mais, são 6%. Os deputados mais idosos, com 78 anos, são Magna Mofá, do PL de Goiás, e Luiz Carlos Busato, do União do Rio Grande do Sul. O mais jovem, com 21 anos, é Alvinho Lira, do PP de Alagoas. A composição da Câmara contou com uma maioria de deputados reeleitos. Aproximadamente 58% estão renovando o pleito. Da Rádio Câmara, de Brasília, Agui Pontes.
15: Na próxima legislatura, 29 deputados federais voltam a exercer o mandato na Câmara. É o maior número de ex-deputados que retornam à casa desde 2010. Confira os detalhes na reportagem de Antônio Vital.
0: Dos 513 deputados federais eleitos este ano, 29 já tinham exercido o mandato antes e estavam fora da Câmara. Esse número representa menos de 6% do total, mas inclui ex-parlamentares conhecidos em seus estados, como o ex-presidente da Câmara João Paulo Cunha, do PT de São Paulo, e o ex-líder do governo Bolsonaro na casa, Major Vitor Hugo, do PL de Goiás. Dos ex-deputados que retornam à Câmara, 12 são do PL, 7 do PT, 3 do MDB e os demais do PP, Podemos, União Brasil, Novo, PSD e PRD, com um representante cada. O número de ex-deputados que retornam à Câmara é o maior desde 2010. Em 2010 foram 28 e em 2022 foram 17. Esses deputados não estão incluídos nos cálculos de renovação da Câmara, que só considera os eleitos para o primeiro mandato. Esse número é de 183, o que representa uma taxa de renovação de pouco mais de 35%. Dentre os outros nomes conhecidos que ocuparão cadeiras de deputados no ano que vem, estão Freixo, do PT do Rio de Janeiro, Agnello Queiroz, do PT do Distrito Federal e Subtenente Gonzaga, do PL de Minas Gerais. Para o cientista político Ricardo de João Braga, são políticos experientes que enfrentaram uma tarefa difícil ao se elegerem sem estar ocupando um mandato.
3: Quem estava fora da política no sentido dos cargos teve que subir uma montanha relativamente alta. E quem estava fora da política mesmo, eu acho que teve que trabalhar vários anos para conseguir reconstruir a sua rede de relacionamento. Esse retorno, primeiro, é o reconhecimento do eleitor, ou então é simplesmente até um recall, como a gente costuma dizer, com aquela lembrança. Mais uma coisa que é interessante é que é uma volta de parlamentares experientes.
0: Entre os que voltam a exercer um mandato este ano estão apenas três mulheres: Perpétua Almeida, do PCdoB do Acre, professora Rosa Neide, do PT de Mato Grosso, e Rose Modesto, do União de Mato Grosso do Sul. Da Rádio Câmara de Brasília, Antônio Vital.
4: Política.
20: O primeiro turno das eleições registrou o maior número de abstenções desde a redemocratização. Quem explica os detalhes é a repórter Kate Nayane.
23: Neste domingo, o primeiro turno das eleições de 2026 registrou o maior número de abstenções desde 1998. Ao todo, foram 21,08%, o que equivale a 33,4 milhões de eleitores, segundo dados do Sistema de Totalização de Votos do Tribunal Superior Eleitoral. O especialista em relações governamentais, Eduardo Galvão, analisa que o percentual já era esperado, considerando as últimas eleições. Para ele, a alta expectativa dos brasileiros sobre os candidatos causa uma espécie de frustração, o que pode levar o eleitorado a se abster do direito ao voto.
24: Tanto aqui no Brasil, quanto em outros países também da América Latina, que é o alternância muito rápida de poder entre espectros políticos, ou seja, vota-se na direita, não consegue resolver os problemas, vota-se na esquerda tentando resolver os problemas, não se consegue esse resultado, o imediatismo das pessoas, do eleitorado por soluções.
23: Ele afirma ainda que essa expectativa explica não só a alternância no poder, quanto a desmotivação das pessoas para ir às urnas exercer a sua cidadania.
24: Na minha visão, esse dado, ele conversa muito com essa tendência de alternância de poder, porque isso demonstra uma insatisfação muito grande das pessoas em relação ao ambiente político, em relação aos próprios representantes. Na percepção das pessoas, as demandas sociais não estão sendo atendidas nem por um projeto de governo, nem por outro projeto de governo.
23: Em 2022, a porcentagem de abstenção foi de 20,95% na primeira etapa da votação. Em 2026, 158,7 milhões de eleitores foram considerados aptos a votar. 125 milhões compareceram às urnas. Entre os votantes, 2,2 milhões dos votos foram em branco e 3,6 milhões nulos. Os votos brancos e nulos são geralmente de pessoas que não se identificam com nenhum candidato ou partido. É tido como um voto de protesto e pode demonstrar o descontentamento da população em relação às opções de governantes disponíveis para ocupar as cadeiras do plenário. Da Rádio Câmara de Brasília, Kate Nayane.
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26: Economia.
15: Arthur Oliveira Maia, do União da Bahia, é favorável à proposta de emenda à Constituição que limita a alíquota máxima do IPVA a 1% do valor de venda do veículo. A PEC também altera a base de cálculo do imposto para considerar o peso de fábrica do automóvel em vez do valor de mercado.
20: Arthur Oliveira Maia explica que a ideia é tornar a cobrança mais previsível e evitar que o valor do IPVA aumente de forma excessiva em razão do preço do veículo. O texto ainda permite que os estados concedam desconto para veículos menos poluentes.
15: Fernando Coelho Filho, do União de Pernambuco, apoia a criação de uma frente parlamentar em defesa do mutualismo. O colegiado visa garantir uma alternativa viável e competitiva ao mercado tradicional de seguros de veículos.
20: Fernando Coelho Filho ressalta que a iniciativa busca articular ações entre o governo, a iniciativa privada e a sociedade civil para fortalecer o setor. Segundo ele, o colegiado é importante para garantir um ambiente regulamentado que amplia a proteção do patrimônio da população.
19: Agricultura.
15: Gabriel Mota, do União de Roraima, defende a aprovação de projeto que cria um programa nacional de assentamentos produtivos próximos às cidades. A proposta busca ampliar o acesso à terra para famílias vulneráveis, com foco no abastecimento de mercados locais.
20: Gabriel Mota ressalta que os assentamentos poderão receber apoio para assistência técnica, crédito e comercialização da produção. O texto admite lotes menores que um hectare, desde que estudos comprovem a viabilidade econômica, ambiental e produtiva da área.
19: Votação.
15: Após o primeiro turno das eleições, os partidos começam a discutir pautas prioritárias. O PL, com a maior bancada eleita para a Câmara e o Senado, defende mais flexibilidade nas relações trabalhistas.
20: A Federação PT, PCdoB, PV, com a segunda maior bancada eleita para a Câmara, diz que o fim da escala 6x1 é uma demanda da sociedade. A repórter Silvia Munhato tem as informações.
5: Com a definição das novas composições da Câmara e do Senado para a próxima legislatura, os partidos já começam a discutir as pautas legislativas prioritárias. A partir da força eleitoral do PL mostrada nas urnas, o deputado Maurício Marcon, do Rio Grande do Sul, vice-líder do partido na Câmara, acredita que haverá menos espaço para medidas que busquem regular as relações trabalhistas, como as discussões sobre a jornada de trabalho máxima.
6: A gente tem exemplos dos Estados Unidos, do Canadá, da Austrália, da Inglaterra, que fazem a questão por horas trabalhadas com os direitos trabalhistas garantidos de forma proporcional, onde as pessoas vão fazer as suas horas de trabalho que assim desejarem. Se quiserem trabalhar 2, 3, 4, 5, 6 dias, elas vão ter liberdade.
5: Para o deputado Daniel Almeida, do PCdoB da Bahia, vice-líder do governo no Congresso, a sociedade se mostrou favorável ao fim da escala 6x1, porque quer mais tempo livre.
7: Quem está contra isso está contra a evolução natural das coisas, está contra a opinião da sociedade, está contra os trabalhadores brasileiros. Esse debate de que o mercado regula as relações na sociedade, regula as relações no mundo do trabalho, as relações econômicas, é uma falácia. Não é assim que as coisas funcionam.
5: Maurício Marcon afirma que o partido deve trabalhar pelo corte de impostos e até para suspender a reforma tributária, aprovada em 2023 pelo Congresso. Outro movimento, segundo ele, será na direção do corte de gastos, além de outras pautas.
6: Fim das decisões monocráticas do Supremo Tribunal Federal, que está lá esperando há muito tempo lá, e a gente precisa votar, redução da maioridade penal. Então, a gente tem várias pautas aí para serem aprovadas.
5: Daniel Almeida acredita que o país terá que fazer um enfrentamento mais firme do crime organizado e citou a proposta em discussão que busca reestruturar o sistema de segurança pública.
7: Criou-se o fundo eleitoral, mas a presença do poder econômico e de forma especial de setores do crime organizado na vida política está cada vez mais intensa, então tem que fazer uma reforma política eleitoral.
5: O vice-líder do governo também acredita que será necessária uma discussão sobre o Supremo Tribunal Federal no sentido de fixar mandatos para os ministros. Da Rádio Câmara de Brasília, Silvia Minhato.
19: Segurança Pública.
15: Mário Negro Monte Júnior, do PSB da Bahia, apoia a proposta que amplia a coordenação da União na segurança pública e integra os órgãos federais, estaduais e municipais. A PEC também reforça a atuação da Polícia Federal contra organizações criminosas e milícias.
20: Mário Negro Monte Júnior destaca ainda a criação da Polícia Viária Federal, com atuação em rodovias, ferrovias e hidrovias, e a inclusão das guardas municipais no sistema de segurança pública. Ele acrescenta que a proposta também prevê recursos para os fundos partidos nacionais da área.
8: Marangoni, do Podemos de São Paulo, é autor de proposta que altera o Código Penal para aumentar a punição a quem comete o crime de ato obsceno em locais de uso coletivo. De acordo com a matéria, a punição passa a ser de 2 a 5 anos de reclusão, além de multa.
20: Marangoni afirma que a medida alcança banheiros, vestiários, escolas, transportes coletivos, centros comerciais e outros espaços frequentados por crianças e adolescentes. Ele considera que esses ambientes exigem proteção reforçada contra a exposição a atos de conteúdo sexual.
8: Marussa Boldrin, do Republicanos de Goiás, propõe criar diretrizes nacionais para transformar as salas lilás em uma política de atendimento humanizado a mulheres e meninas vítimas de violência. A implantação seria gradual, respeitando a autonomia de estados e municípios.
20: A proposta relatada por Marussa Boldrin na Comissão de Saúde garante acolhimento, escuta especializada e integração com a rede de proteção. Também prevê treinamento contínuo das equipes e protocolos nacionais para orientar o atendimento às vítimas.
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8: Previdência. Vander Lubé, do PT de Mato Grosso do Sul, apoia o projeto que regulamenta a aposentadoria especial por penosidade no regime geral de previdência social. A proposta define o conceito de penosidade e estabelece critérios para a concessão do benefício.
20: O texto de Vander Lubé prevê a aposentadoria após 25 anos de trabalho em condições de grande desgaste físico ou mental, mediante comprovação por perícia técnica. O projeto também cria regras específicas para motoristas do transporte rodoviário comprovarem o direito ao benefício.
8: Termina agora o Jornal Câmara dos Deputados, produzido pela Rádio Câmara, com trabalhos técnicos de Everson Urani e apresentação de Luciana Vieira e José Carlos Andrade. Uma ótima noite para você.
20: A Voz do Brasil volta amanhã. Uma boa noite para você.
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0: Tenho certeza que você curtiu demais. Guns N' Roses, Sweet Child O' Mine aqui no Baú da Mix. A gente vai fazer um intervalo comercial que é bem curtinho e na volta tem mais baú.
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0: Miles. Valeu todo mundo que participou. Vamos liberar agora aquele copo térmico personalizado Mix. E quem tá levando é o Johnny Gouveia, final do fone 0525. Aí, Johnny, parabéns. Aguarde que a equipe da Mix vai entrar em contato contigo, tá? Acabou aqui.
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0: 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E essa é pra quem curte terror. A rede Cinemark divulgou uma lista de filmes que vão fazer parte da temporada do terror deste ano. Por conta do mês de outubro, mês de Halloween, alguns filmes serão exibidos no Cinemark. Longas como O Exorcista e Carrie, a Estranha, vão voltar pras telonas. Pra ver a lista completa e datas, vai lá, radiomixfm.com.br.
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0: Mix 116, tá no ar o mix acústico, fim do dia, hora de tirar o pé do acelerador e tá começando esse programa que é especial. 5 músicas em versões especiais pra fechar sua noite daquele jeito, leve, tranquilo e com muita música boa. E pra abrir o mix acústico de hoje, When I Was Your Man, Bruno Mars, numa versão que combina demais com esse clima.
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1: Mix 1125, Alicia Keys, No One, fechando o Mix Acústico desta terça-feira.
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0: Mix 11:29. Gucci, somebody that I used to know aqui na programação da Mix. A gente vai fazer um intervalo comercial que é bem curtinho. Na volta tem muito mais e meia-noite tem No Break na Mix.
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1: Sabe aquela música?
4: Bom, e a Mix conversou com o grupo KLB, que voltou ativa, né? Nesse bate-papo, os irmãos falaram sobre a história do sucesso da música Ela Não Está Aqui. A faixa, na verdade, é uma versão de um hit dos anos 60, chamado I'd Love You To Want Me. Pois é, o KLB revelou que quando eles ouviram essa música pela primeira vez, eles já sentiram que conheciam essa faixa há muito mais tempo. Mas foi o pai do trio que afirmou que esse single iria emplacar e faria sucesso no país inteiro. O Kiko, do KLB, contou que a música Ela Não Está Aqui foi a que mais vendeu discos no álbum de estreia do grupo.

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0: Edição do No Break, Adele, Set Fire to the Rain.
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1: E você sabia que grandes sucessos da música têm histórias incríveis? Esse é o caso do mega hit Umbrella da Rihanna, que nem era pra ser da Rihanna. Na época, no ano de 2007, o rapper Jay-Z ofereceu essa faixa pra Britney.

0: se arrependeu de não ter aceitado a Umbrella antes?
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1: Muitos sucessos da música foram inspirados por grandes histórias. Um exemplo disso é a música Viva la Vida do Coldplay. Durante uma passagem pelo México, o vocalista da banda Chris Martin se encantou pela obra da pintora Frida Kahlo. E uma dessas pinturas se chama justamente Viva la Vida, que foi o último quadro pintado pela Frida antes de ela morrer. E não para por aí não. O single Viva la Vida também dá nome ao álbum do Coldplay, lançado em 2008. O CD é cheio de referências à arte, à religião e até algumas passagens históricas, como por exemplo a Revolução Francesa. Vamos relembrar esse sucesso do Coldplay? É, parece que o Coldplay mergulhou fundo nas ideias para compor essa música.
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1: Tá chegando mais um Super Mix e agora a gente vai conferir só música legal. Vamos dar aquela turbinada na programação, então aumenta o som pra curtir.
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1: Mix, você tá rolando por aqui só música legal. Então continua por aí curtindo. Este é o Super Mix.
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0: quero pedir a música do Backstreet Boys, Everybody.
1: Fala galera da Mix, que é Valdir. Toca uma música aí do Coldplay.

0: E quando a gente pensa em sucesso da música pop, não tem como não pensar em Spice Girls. Quem não se lembra do hit Wanna Be, o primeiro grande sucesso do grupo, lançado em 1996. A letra dessa música foi escrita em apenas 30 minutos, dá pra acreditar? Assim que foi lançada, a faixa foi direto pro topo das paradas em 37 países, inclusive o Brasil. Wanna Be das Spice Girls abriu espaço pra grande febre pop dos anos 90, com o sucesso que veio também de Backstreet Boys, NSYNC, Britney Spears e Christina Aguilera. Vamos relembrar então esse hit que fez sucesso na história da música pop. Vale lembrar que as Spice Girls saíram em turnê em 2019 e prometeram uma turnê mundial. Vamos ficar na torcida pra dar certo.
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0: Pretty Boy.
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2: E você sabia que um dos maiores sucessos do No Doubt foi inspirado numa história de amor de verdade? A música Don't Speak foi lançada em 1996 e fala sobre o término do relacionamento entre a vocalista do No Doubt, a Gwen Stefani, e o baixista da banda, o Tony. Os dois ficaram juntos por 7 anos e a cantora escreveu a faixa sobre o período complicado do término do relacionamento. Na época, a vocalista do No Doubt explicou que eles terminaram tudo de forma amigável e que estava tudo bem entre eles e que seriam grandes amigos. Mas no clipe de Don't Speak, dá pra sentir um climão entre os dois integrantes da banda. Vamos relembrar esse grande sucesso do No Doubt. Bom, até hoje, Don't Speak do No Doubt é uma das melhores músicas quando o assunto é coração partido.
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1: E a música Californication é, sem dúvida, um dos maiores sucessos da carreira do Red Hot Chili Peppers. Mas o que muita gente não sabe é como surgiu a letra dessa faixa. Pois é, o vocalista do Red Hot, o Anthony Kiedis, teve a ideia de escrever essa música enquanto ele estava de férias na Índia. A letra de Californication faz, na verdade, uma crítica à indústria de Hollywood e fala sobre várias coisas, desde o ex-vocalista do Nirvana, o Kurt Cobain, até a saga de filmes Star Wars. Pois é, Anthony Kiedis contou que foi difícil fazer a melodia pra essa música e que compor a letra inteira deu um trabalhão. A gente pode imaginar, né? Apesar de todo esse trabalho que a música deu pra ficar prontinha, valeu a pena. Hoje a faixa é um grande marco na carreira do Red Hot Chili Peppers.
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1: É isso aí, o Mix Acústico vai chegando ao fim, mas essa vibe positiva, essas boas energias continuam. Isso aqui é só o começo de mais um dia. Fica com a gente. Esse foi o Mix Acústico.
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0: aqui é Simone e eu quero pedir a música do Backstreet Boys, Everybody.
1: Fala galera da Mix, que é Valdir, toca uma música aí do Coldplay.

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1: Doutor Diego, a minha vizinha fez a cirurgia de hemorroidas com o senhor e falou muito bem da cirurgia. O senhor poderia explicar como é esse protocolo?
2: As doenças orificiais, como são chamadas, uma vez que a gente indica uma cirurgia, por exemplo, para retirada de hemorroida, a gente prepara esse assoalho para ter uma recuperação melhor. Entra no nosso protocolo a avaliação e o seguimento da fisioterapeuta pélvica para fazer o fortalecimento, as orientações da nossa nutricionista, uma orientação em relação à alimentação, padrão de evacuação, a nossa enfermeira, que dá todas as orientações de cuidado, de higiene, enfim, é um acompanhamento completo que visa resolver em definitivo esse problema, que não é só do vasinho da hemorroida, mas sim da parede do reto, que é fraca, é flácida, além da sessão de botox. É muita informação para nós trazermos aqui, mas eu estou à disposição pelo telefone 019-99452-0361.
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3: Doutor Cássio, a cirurgia plástica é segura?
4: Sim, a cirurgia plástica é segura quando realizada por um cirurgião plástico especialista, qualificado, em um ambiente hospitalar preparado e adequado, com uma equipe já habituada e já acostumada a fazer esse tipo de procedimento. Tudo começa com uma avaliação criteriosa, exames completos e um planejamento individualizado, respeitando os limites e as características de cada paciente. A cirurgia plástica evoluiu muito, com técnicas mais modernas, protocolos que aumentam ainda mais a segurança e a qualidade dos resultados. E a prioridade sempre vai ser a saúde, seguida de um resultado natural, bonito e harmônico. 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
2: Doutora Flávia, estou insatisfeito com meu sorriso, não gosto da cor e nem do formato dos meus dentes. 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
1: Sabe aquela música?
7: Bom, e a Mix conversou com o grupo KLB, que voltou ativa, né? Nesse bate-papo, os irmãos falaram sobre a história do sucesso da música Ela Não Está Aqui. A faixa, na verdade, é uma versão de um hit dos anos 60, chamado I'd Love You To Want Me. Pois é, o KLB revelou que quando eles ouviram essa música pela primeira vez, eles já sentiram que conheciam essa faixa há muito mais tempo. Mas foi o pai do trio que afirmou que esse single iria emplacar e faria sucesso no país inteiro. O Kiko do KLB contou que a música Ela Não Está Aqui foi a que mais vendeu discos no álbum de estreia

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2: Doutor, o que é a Lipo HD Total Definer?
3: A Lipo HD Total Definer vai além das lipoaspirações tradicionais. Não é apenas sobre retirar a gordura, mas sim sobre esculpir o corpo com precisão. Na verdade, o que a gente faz hoje é trabalhar o contorno corporal de uma forma mais estratégica, respeitando a anatomia de cada paciente. Ou seja, não existe um padrão pronto. 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
1: Dr. Diego, tenho 45 anos e quando fui evacuar, saiu sangue. Fui ao pronto-socorro e o médico disse que é hemorroidas. O que o senhor acha?
2: O sangramento visível e o sangramento oculto são manifestações de doenças que podem estar no canal anal, como as hemorroidas, as fissuras, mas também de outras doenças que podem estar dentro do intestino, como, por exemplo, a doença diverticular, as colites, pólipos e até mesmo o câncer colorretal. Pela questão da idade, já tem uma indicação formal de realizar a colonoscopia. Eu indico a colonoscopia para complementar o rastreio e afastar a possibilidade de outras doenças. Vou deixar aqui o meu Instagram, @DrDiegoCaldeira, e o meu telefone, que é 019-99452-0361.
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4: E não dá pra negar que Bruno Mars é uma das maiores vozes da música pop da atualidade. O cantor, que na verdade se chama Peter Hernandez, é nascido e criado no Havaí. Então, desde pequenininho, o Bruno Mars se apresentava em concursos regionais, cantando ou imitando as performances de Elvis Presley e também do Michael Jackson. Mas foi em 2010 que a carreira do Bruno Mars começou realmente a brilhar de fato, com o lançamento do poderoso single Just the Way You Are. Vamos relembrar então esse som que fez o mundo se render ao talento de Bruno Mars.

0: e já acumula inclusive 11 estatuetas do Grammy Awards, é ou não é um dos maiores nomes da música pop.
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1: Oi, Rádio Mix, eu sou a Giovana aqui de São Paulo. Toca pra gente uma música do Coldplay, Viva La Vida. Valeu, um beijo.
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0: mandar o seu áudio.
1: E aí, Rádio Mix, aqui é a Mayara. Eu quero aquela música, Saudades do Tempo, dos Velhos Momentos. É isso aí, Maneva.
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0: Mix agora 8h25, Red Hot Chili Peppers, The Zephyrson.
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5: Dr. Cássio, a abdominoplastia é indicada só para quem já teve filho?
6: Não, a abdominoplastia não é exclusiva para quem já teve filhos. Na verdade, ela é indicada para pessoas que apresentam flacidez, excesso de pele e afastamento da musculatura abdominal, que pode acontecer depois de um grande emagrecimento, oscilações de peso e até por características individuais. O mais importante de tudo é a indicação correta, baseada numa avaliação individual, respeitando o momento e os objetivos de cada paciente. Para cicatrizes mínimas, a gente tem procedimentos como o Mila, onde a gente consegue fazer um tratamento da musculatura sem a abertura, sem a cicatriz, sem a incisão, e para casos leves a gente também pode associar a tecnologia de retração de pele. O importante é que, quando bem indicada, a abdominoplastia, ela melhora o contorno corporal, a firmeza da pele e traz mais harmonia pro corpo. Para mais informações, me acompanha lá no Instagram @doutor.cassiovilhena.
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0: classificação aqui, ó.
1: Fala, pessoal da Mix, aqui é o Oz, estou em São Carlos e queria ouvir Samuel Rosa, Rio Dentro do Mar. Abração!
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0: Bom dia a todos os ouvintes. Falo aqui de Irati, Paraná, e gostaria de ouvir qualquer música do Roxette. Beijo!
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0: Esse não é o único programa de hoje, então aproveite. 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
3: Uma massa de ar quente e seco avança no Brasil nesta quarta-feira, podendo chegar em Minas Gerais. O IMET alerta baixa umidade e temperaturas elevadas em algumas áreas. Em Minas Gerais, há previsões de tempestades e alertas para temporais maiores.
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3: Doutora, o que o Monjaro faz no corpo de uma mulher que já tem 40 anos ou mais?
4: O Monjaro ajuda no controle da glicose, reduz o apetite e pode auxiliar bastante no emagrecimento. Mas, na mulher acima dos 40 anos, o corpo já está passando por mudanças hormonais importantes que afetam o metabolismo, sono, disposição e até a forma como o corpo responde à perda de peso. Então, o medicamento não deve ser usado sozinho e nem sem acompanhamento médico. Quando bem indicado, ele pode melhorar não só o peso, mas também qualidade de vida, saúde metabólica e bem-estar. Para maiores informações, me siga nas redes sociais, @ginecologista. Doutora Meire, ou pelo WhatsApp 987014527.
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1: Tem um filme na Netflix chamado Una Bomber que vale você dar uma conferida, viu? Principalmente se você gosta de histórias reais. Na trama, que se passa nos anos 90 e também nos anos 50, um homem é procurado por causa de atentados à bomba que feriram e mataram pessoas. É um caso antigo que a polícia não consegue solucionar, então eles colocam uma especialista em linguística para analisar uma carta que o bandido publicou no jornal. O filme vai alternando de forma muito competente as duas linhas narrativas para mostrar também o passado de um personagem que tudo indica é o tal criminoso, um rapaz extremamente inteligente, mas estranho e com algumas ideias controversas e revolucionárias. E ele entra num projeto experimental de psicologia liderado por um professor excêntrico, interpretado pelo ator Russell Crowe numa atuação excelente. É um longa intenso, interessante e perturbador. O ritmo é ótimo e a produção é impecável, filmão mesmo. Só o final que tem lá sua emoção, mas eu esperava mais. O filme Una Bomber é da Netflix. Eu sou Diego Baroni, apresentador da Rádio Mix, especialista e fã de filmes e séries. E comigo você não perde tempo procurando o que assistir no streaming.
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4: Doutora Flávia, preciso usar aparelho? 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
2: Doutor Diego, minha mãe fez um ultrassom e o médico radiologista identificou apenas uma pedra na vesícula e disse que nesse caso não seria necessário operar. Qual é a opinião do senhor como especialista?
3: A questão que nós devemos levar em consideração é que basta uma pedra para que esse paciente tenha uma cólica, para que esse paciente tenha uma inflamação da vesícula e até mesmo uma pancreatite. Uma cirurgia realizada por videolaparoscopia, os furinhos na barriga, anestesia geral, sem dor, uma ótima recuperação e um rápido retorno para as atividades. Então, assim, uma vez que a vesícula está doente, ela deve ser retirada. Diferente do rim, a vesícula é um órgão vestigial, então ela é retirada juntamente com as pedras. Então, se você tem dúvidas em relação a pedras na vesícula, o que deve fazer, pode mandar mensagem no 019-99452-0361 ou pelo meu Instagram, @DrDiegoCaldeira.
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2: Um novo teste de sangue para rastrear mais de 50 tipos de câncer começou a ser vendido no Brasil e é indicado principalmente para pessoas a partir dos 50 anos. O exame identifica sinais de moléculas de doença, mas não confirma o diagnóstico nem substitui exames preventivos já recomendados.
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0: do Justin Bieber Features, faltando 10 minutos para as 11.
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2: Doutor Valdir, meu sonho é fazer implantes e voltar a sorrir, mas tenho muito medo.
3: A maioria dos pacientes chegam até a clínica com esse medo. Isso é normal. Mas saiba que aqui as cirurgias são planejadas. 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

0: Mix, U2 e Martin Garrix, Firefly. São 11h26.
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2: Pergunta da Rafaela de São Paulo. Eu ganho pouco, preciso economizar para manter tudo em dia. A única coisa que eu vejo que poderia cortar é a parcela do meu salário, que tá comprometida com assinaturas de várias coisas, não só de streaming. Só que tá difícil cortar alguma, porque eu acho que eu preciso continuar com todas. Você pode me ajudar?
3: Ô Rafa, você falou que ganha pouco e tá precisando economizar mais. A primeira coisa que eu vou sugerir é você assistir uma aula minha chamada Planilha de Organização Financeira 2026 do Primo Pobre. É uma aula de graça, com uma planilha de graça pra você se organizar, porque antes de qualquer coisa, a gente tem que entender se você realmente ganha pouco ou se você gasta muito. Quando você preencher essa planilha, eu garanto que você vai se surpreender com o tanto de coisa que você gasta no mês e nem tava lembrando. Principalmente esses itens que a gente faz assinatura e deixa no débito automático, né? Débito automático é prático, mas é bem comum a gente pagar uma mensalidade de uma coisa que a gente nem usa há um tempão. Tem bastante gente que depois que preenche a planilha, percebe que o problema não era o salário, mas sim um monte de gastos que passam despercebidos, e às vezes o que lasca a vida das pessoas não são os grandes gastos, são os pequenos, que a gente não repara. Mas preenchendo a planilha, você vai ter um panorama de quanto tá entrando de dinheiro, quanto você tá gastando e o que você realmente pode cortar. Mas é bom lembrar que aumentar a nossa renda é sempre melhor que ficar só economizando e cortando o prazer o tempo todo, tá? Eu falo sobre isso na aula também lá, que é uma aula que tá no meu canal e eu postei no começo de setembro, tá?
4: Se você tiver alguma dúvida, manda uma mensagem pra gente no WhatsApp da Mix, 11 98340 8000, e me segue nas redes sociais, Primo Pobre no YouTube e @ Eduardo Fieldberg no Instagram.
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2: Mix 4 pro meio-dia.
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3: Guaranésia realizará de 13 a 18 de outubro a Semana da Família na Praça Dona Sinhá, com a programação gratuita para todas as idades. De terça a sexta, haverá brinquedos, pipoca, algodão doce e atividades infantis. No sábado, dia 17, tem feira de artesanato, missa campal e show com Eliana Ribeiro às 9 da noite. No domingo, a programação termina com a feira de artesanato e a apresentação da Corporação Musical Santa Bárbara às 8 da noite.
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3: Dr. Cássio, a nova tecnologia Ignite Quanto RF que você usa substitui uma cirurgia?
4: O Ignite RF não substitui a cirurgia, na verdade ele complementa e potencializa os resultados. Ele é uma tecnologia moderna de radiofrequência que atua nas camadas mais profundas da pele, promovendo retração e estimulando a produção de colágeno. Na prática, o que isso significa? Uma pele mais firme, com mais qualidade e mais aderida ao contorno corporal que a gente acabou de alcançar com a cirurgia plástica. Inclusive, ele pode ser utilizado de uma forma isolada, em casos mais leves, casos de flacidez mais leve, ou também associado à cirurgia de lipo ou de abdominoplastia, para melhorar ainda mais o acabamento e a durabilidade desse resultado. Na verdade, é uma tecnologia que traz mais refinamento, traz mais naturalidade e mais qualidade para o resultado final. 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
1: Mix e o som do Marcelo Falcão e Chorão Legado, meio dia 17. 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
1: Mix, meio-dia e 18.
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1: Mix 5 para 1.
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3: Doutor Diego, a minha vizinha fez a cirurgia de hemorroidas com o senhor e falou muito bem da cirurgia. O senhor poderia explicar como é esse protocolo?
4: As doenças orificiais, como são chamadas, uma vez que a gente indica uma cirurgia, por exemplo, para retirada de hemorroida, a gente prepara esse assoalho para ter uma recuperação melhor. Entra no nosso protocolo a avaliação e o segmento da fisioterapeuta pélvica para fazer o fortalecimento, as orientações da nossa nutricionista, uma orientação em relação à alimentação, padrão de evacuação, a nossa enfermeira, que dá todas as orientações de cuidado, de higiene, enfim, é um acompanhamento completo que visa resolver em definitivo esse problema, que não é só do vasinho da hemorroida, mas sim da parede do reto, que é fraca, é flácida, além da sessão de botox. É muita informação para nós trazermos aqui, mas eu estou à disposição pelo telefone 019-99452-0361.
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1: Mix 1:40.
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2: O golpe falso do advogado cresceu 549% em julho, segundo o Santander. Criminosos usam dados de processos reais para se passarem por advogados e cobrar taxas para liberar supostos valores. A orientação é confirmar a informação diretamente com o seu advogado e nunca fazer pagamentos antecipados para receber dinheiro.
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3: Doutora, o que o Monjaro faz no corpo de uma mulher que já tem 40 anos ou mais?
4: O Monjaro ajuda no controle da glicose, reduz o apetite e pode auxiliar bastante no emagrecimento. Mas, na mulher acima dos 40 anos, o corpo já está passando por mudanças hormonais importantes que afetam o metabolismo, sono, disposição e até a forma como o corpo responde à perda de peso. Então, o medicamento não deve ser usado sozinho e nem sem acompanhamento médico. Quando bem indicado, ele pode melhorar não só o peso, mas também qualidade de vida, saúde metabólica e bem-estar. Para maiores informações, me siga nas redes sociais, @ginecologista. Doutora Meire, ou pelo WhatsApp 98701-4527.
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4: Doutor Diego, tenho 45 anos e quando fui evacuar, saiu sangue. Fui ao pronto-socorro e o médico disse que é hemorroidas. O que o senhor acha?
5: O sangramento visível e o sangramento oculto são manifestações de doenças que podem estar no canal anal, como as hemorroidas, as fissuras, mas também de outras doenças que podem estar dentro do intestino, como, por exemplo, a doença diverticular, as colites, pólipos e até mesmo o câncer colorretal. Pela questão da idade, já tem uma indicação formal de realizar a colonoscopia. Eu indico a colonoscopia para complementar o rastreio e afastar a possibilidade de outras doenças. Vou deixar aqui o meu Instagram, @DrDiegoCaldeira, e o meu telefone, que é 019-99452-0361.
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0: 2h28 agora, rolou Adele com Running in the Deep, já tem mais, agora.
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2: Diego Barone de volta aqui na Rádio Mix e olha, ultimamente eu tenho visto um monte de comédias românticas clichês e repetitivas. Quer uma diferente do convencional? Então assista A Hipótese do Amor no Prime Video. Uma estudante de doutorado solitária resolve fingir namorar com um professor pra ajudar uma amiga. Ele aceita porque tem também os seus próprios interesses. O problema é que esse cara é o mais odiado da universidade e tem o singelo apelido de Doutor Hostil. Então, obviamente, esse namoro fake vai gerar muitas situações embaraçosas, mas vai abrir também possibilidades para os dois, coisas que não aconteceriam se estivessem separados, entendeu? É um filme sentimental e divertido, gostoso de ver e com um roteiro surpreendente. Tem umas reviravoltas na sequência final que com certeza vão te impressionar. O filme A Hipótese do Amor é do Prime Video. Eu sou Diego Barone, apresentador da Rádio Mix, especialista e fã de filmes e séries, e comigo você não perde tempo procurando o que assistir no streaming.
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1: Mix 2:31.
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3: Dr. Cássio, a abdominoplastia é indicada só para quem já teve filho?
4: Não, a abdominoplastia não é exclusiva para quem já teve filhos. Na verdade, ela é indicada para pessoas que apresentam flacidez, excesso de pele e afastamento da musculatura abdominal, que pode acontecer depois de um grande emagrecimento, oscilações de peso e até por características individuais. O mais importante de tudo é a indicação correta, baseada numa avaliação individual, respeitando o momento e os objetivos de cada paciente. Para cicatrizes mínimas, a gente tem procedimentos como o Mila, onde a gente consegue fazer um tratamento da musculatura sem a abertura, sem a cicatriz, sem a incisão, e para casos leves a gente também pode associar a tecnologia de retração de pele. O importante é que, quando bem indicada, a abdominoplastia, ela melhora o contorno corporal, a firmeza da pele e traz mais harmonia pro corpo. Para mais informações, me acompanha lá no Instagram @doutor.cassiovilhena.
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0: agora 4 para as 3, Holoquin com Everywhere Only We Know, Summer Only Know. Já a gente retorna, tem muito mais aqui na Mix, segura rapidão, a gente tá de volta.
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1: Doutor Diego, a minha vizinha fez a cirurgia de hemorroidas com o senhor e falou muito bem da cirurgia. O senhor poderia explicar como é esse protocolo?
2: As doenças orificiais, como são chamadas, uma vez que a gente indica uma cirurgia, por exemplo, para retirada de hemorroida, a gente prepara esse assoalho para ter uma recuperação melhor. Entra no nosso protocolo a avaliação e o segmento da fisioterapeuta pélvica para fazer o fortalecimento, as orientações da nossa nutricionista, uma orientação em relação à alimentação, padrão de evacuação, a nossa enfermeira, que dá todas as orientações de cuidado, de higiene, enfim, é um acompanhamento completo que visa resolver em definitivo esse problema, que não é só do vasinho da hemorroida, mas sim da parede do reto, que é fraca, é flácida, além da sessão de botox. É muita informação para nós trazermos aqui, mas eu estou à disposição pelo telefone 019-99452-0361.
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0: Mix agora 3:02, tá no ar mais uma edição do Super Mix, 40 minutos de música sem nenhum intervalo. 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
5: Doutor Cássio, a cirurgia plástica é segura?
6: Sim, a cirurgia plástica é segura quando realizada por um cirurgião plástico especialista, qualificado, em um ambiente hospitalar preparado e adequado, com uma equipe já habituada e já acostumada a fazer esse tipo de procedimento. Tudo começa com uma avaliação criteriosa, exames completos e um planejamento individualizado, respeitando os limites e as características de cada paciente. A cirurgia plástica evoluiu muito, com técnicas mais modernas, protocolos que aumentam ainda mais a segurança e a qualidade dos resultados. E a prioridade sempre vai ser a saúde, seguida de um resultado natural, bonito e harmônico. Para mais informações, me acompanhe no Instagram, @dr.cassiovilhena.
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9: Doutora Lívia, a lavagem nasal é sempre uma polêmica. Quem não lava é porque tem medo de causar otite. O que a doutora acha?
10: Quando realizada da forma correta, a lavagem nasal é segura e muito benéfica. Ela ajuda a remover secreções, alérgenos e melhora também o funcionamento do nariz. O risco de otite é muito baixo. Geralmente, quando acontece, está relacionado à técnica inadequada ou excesso de pressão. Por isso, é importante receber orientação sobre o volume e a forma correta de realizar a lavagem nasal. Para mais informações, nosso telefone 35 99800-0903 ou nos siga nas redes sociais @apiasaudeintegrada.
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3: Doutor Diego, minha mãe fez um ultrassom e o médico radiologista identificou apenas uma pedra na vesícula e disse que nesse caso não seria necessário operar. Qual é a opinião do senhor como especialista?
4: A questão que nós devemos levar em consideração é que basta uma pedra para que esse paciente tenha uma cólica, para que esse paciente tenha uma inflamação da vesícula e até mesmo uma pancreatite. Uma cirurgia realizada por videolaparoscopia, os furinhos na barriga, anestesia geral, sem dor, uma ótima recuperação e um rápido retorno para as atividades. Então, assim, uma vez que a vesícula está doente, ela deve ser retirada. Diferente do rim, a vesícula é um órgão vestigial, então ela é retirada juntamente com as pedras. Então, se você tem dúvidas em relação a pedras na vesícula, o que deve fazer, pode mandar mensagem no 019-99452-0361 ou pelo meu Instagram, @DrDiegoCaldeira.
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0: peças foram três das mais pedidas por você em 2006. 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Pergunta da Caroline, de Recife. Primo, recebi um aumento. Agora eu queria saber de você o seguinte: qual seria a porcentagem que deveria ir para melhorar a minha vida e qual para investir?
1: Carol, parabéns pelo aumento e pela pergunta. Normalmente, quando alguém ganha um aumento, só pensa em subir o nível e gastar mais. Mas o que faz a gente enriquecer não é o aumento do nosso salário, é o aumento do nosso patrimônio. Pensa comigo: você pode ser uma pessoa sem patrimônio nenhum, ganhando 3 mil, 5 mil ou 20 mil. Não é o seu salário que define sua riqueza, mas o seu patrimônio. Então, a dica que eu dou é a seguinte: sempre que você quiser aumentar seus gastos, aumente 3 mil, 5 mil ou 20 mil. Não é o seu salário que define sua riqueza, mas o seu patrimônio. Então, a dica que eu dou é a seguinte: sempre que você quiser aumentar seus gastos, aumente

0: só torraram a grana sem investir nada. Então, você pode gastar mais, você merece. Mas não tem uma regra, um percentual exato de quanto você tem que gastar e investir. O importante é sempre aumentar os seus investimentos para garantir que, mesmo subindo o seu nível, você nunca volte para a pobreza e fique cada vez mais rica.
1: Se você tiver alguma dúvida, manda uma mensagem para a gente no WhatsApp da Mix, 11 98340 8000, e me segue nas redes sociais, Primo Pobre no YouTube e @ Eduardo Feldberg no Instagram.
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2: Doutora, existe algum tratamento não cirúrgico para as perdas urinárias?
3: Sim, a radiofrequência íntima é uma das grandes novidades para tratar incontinência leve a moderada e, de preferência, aliada à fisioterapia pélvica. Elas irão fortalecer a musculatura do assoalho pélvico, melhorando a sustentação da bexiga e reduzindo os escapes ao tossir, correr ou rir. Para mais informações, me siga nas redes sociais, @ginecologistadoutora Meire ou pelo WhatsApp 987014527.
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5: Doutor Valdir, meu sonho é fazer implantes e voltar a sorrir, mas tenho muito medo.
6: A maioria dos pacientes chegam até a clínica com esse medo. Isso é normal, mas saiba que aqui as cirurgias são planejadas. Você faz os exames radiográficos aqui mesmo na clínica. Trabalhamos com tecnologias avançadas para que tudo seja previsível. 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
3: Doutor Diego, meu pai passou pela cirurgia de retirada de hérnia na virilha e ficou cerca de 60 dias afastado do trabalho. Assim que ele retornou, precisou fazer esforço físico e a hérnia acabou voltando. O que o senhor me diz?
4: As hérnias são doenças comuns que podem acontecer principalmente entre os homens e que causam bastante limitação ao esforço e tem potencial para encarcerar, prender o intestino e ser uma doença mais grave. 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A melhor opção cirúrgica para a correção da hérnia é a via laparoscópica ou robótica. Menos dor, uma recuperação muito mais rápida, menor taxa de recidiva e a gente sempre usa a tela para prevenir essa recidiva tão precoce e para fortalecer o assoalho que está fraco, cansado. 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

0: bons estúdios para gravar um novo álbum. 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

0: aqui é Simone e eu quero pedir a música do Backstreet Boys, Everybody.
1: Fala galera da Mix, que é Valdir, toca uma música aí do Coldplay.

0: Mix 5:23.
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2: Dr. Cássio, a nova tecnologia Ignite Quanto RF que você usa substitui uma cirurgia?
3: O Ignite RF não substitui a cirurgia, na verdade ele complementa e potencializa os resultados. Ele é uma tecnologia moderna de radiofrequência que atua nas camadas mais profundas da pele, promovendo retração e estimulando a produção de colágeno. Na prática, o que que isso significa? Uma pele mais firme, com mais qualidade e mais aderida ao contorno corporal que a gente acabou de alcançar com a cirurgia plástica. Inclusive, ele pode ser utilizado de uma forma isolada, em casos mais leves, casos de flacidez mais leve, ou também associado à cirurgia de lipo ou de abdominoplastia, para melhorar ainda mais o acabamento e a durabilidade desse resultado. Na verdade, é uma tecnologia que traz mais refinamento, traz mais naturalidade e mais qualidade para o resultado final. 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

0: 66.
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2: É, Caco, hoje é dia 7 de outubro, falta muito, mas muito pouco pro ano acabar.
3: Falta, né?
2: Voou, não voou?
3: Voou muito, cara.
2: Não, daqui a pouquinho a gente vai ver bolinhas de Natal.
3: Nossa, na verdade eu comecei a ir em alguns supermercados, eu comecei a ver inclusive panetones, eu falei, será que eu já compro um panetone?
2: Então, cara, a gente já começa a ficar meio doido, né? Mas sabe, olha que coisa doida, né? Na segunda-feira a gente falou sobre saúde, né? Que eu voltei a treinar e tal, e eu tô impulsionando a galera também a vir comigo nessa, porque assim, a mente que faz a gente desistir, né? E se a gente ficar treinando por conta do corpo, a gente não vai conseguir chegar a lugar nenhum, porque o corpo, ele é a consequência de uma mente. Uma vez a Nutri falou pra mim assim, Gisa, você não consegue perder o que você ganhou em 30 e pouco anos em uma semana. Então, o que te faz desistir é talvez não ver o resultado imediato. Mas hoje, pegando o gancho dessa reflexão, já indo pra reta final do ano, a gente não vai falar sobre saúde. A gente vai falar sobre atitudes. Porque atitude. A gente precisa melhorar em muitas coisas e o tema de hoje tá demais, não tá, Caco?
3: Tá demais e aquela coisa, né? Que a gente vai escutando os mais antigos falarem, né? Falar assim, olha, Gisa, na sua idade, oi, a coisa era tão mais tranquila, mais leve, porque uma coisa que eu percebi que toda pessoa que é mais velha fala pra mim, é que quanto mais velho você fica, mais rápido o tempo passa. Você já percebeu isso?
2: É, eu acho que a gente começa a fazer muita coisa, né? E, aliás, a mesma coisa todos os dias. Isso dá a sensação que o dia passou rápido. Você já reparou que quando você faz coisas muito diferentes, o dia dura mais? Mas a nossa repetição o tempo todo, no trabalho, na rotina, em casa, faz a gente sentir que o tempo tá passando mais rápido. De repente tá também. Então, galera, o tema de hoje vai de encontro com alguns pensamentos, objetivos e metas. A gente quer saber o seguinte, o que você não pode adiar mais. Manda pra gente no arroba Mix Tudo na Mix, manda no meu no giza.com, porque hoje a gente vai receber Jota Quest aqui no programa e a gente vai falar sobre o lançamento do álbum Dance Enquanto é Tempo, que vai de encontro com o nosso tema de hoje. Dance enquanto é tempo.
3: É
2: o que ainda dá tempo pra esse 2026, hein?
3: Dá tempo, sabe do quê?
2: Do quê?
3: Da galera colar no nosso canal do YouTube. Duvido. É lógico que dá tempo, cara. Então faz o seguinte, ó. Você não tá dirigindo, tá aí de bobeira, tá com o celular na mão, tá na frente do computador, entra no YouTube, digita arroba Mix, tudo na Mix, digitou, apareceu nosso canal? Aí é fácil, mano. É só você clicar lá em inscrever-se e ativar a notificação e colocar a gente na resenha. Porque enquanto toca a música, enquanto tá no intervalo,
2: tem
3: a
2: resenha.
3: Gente continua aqui, né, Gi?
2: Isso, e a gente quer você junto com a gente aqui no youtube.com/mixturamix, vem fazer parte da nossa família. Gente, esse YouTube acabou de nascer. A gente ganhou um canal pra chamar de nosso, porém, tem poucas pessoas lá. A gente tá até chamando a nossa galera de graminhas, porque assim, não tinha nada. Agora já tem as nossas graminhas lá, mais de 5 mil inscritos, e a gente quer você também. E claro, siga a gente no arroba Mix Tudo na Mix e vamos falar sobre isso. Quero saber de você. Manda no arroba Mix Tudo na Mix, no meu também, no giza.com.
3: Oi, me segue lá também, então.
2: Ah, o Caco Grandinho.
3: Dá essa moral, cara.
2: Arroba Caco Grandinho é o nosso apresentador.
3: Sou eu.
2: E é o seguinte, dance enquanto é tempo. Fala aí, o que não dá pra adiar mais? Um encontro? Um jantar? Um encontro em família? De repente, fazer uma viagem com a pessoa que você ama muito?
3: Pedir desculpa pra alguém.
2: Pedir desculpa pra alguém. O que mais, Caco?
3: Deixa eu ver. Falar alguma coisa que você tá querendo falar?
2: Pra alguém.
3: Lógico, pelo amor de Deus, veja lá como você vai dar essa notícia.
2: Exato, é.
3: Então, colocar uma pessoa no mundo, dar plantada aqui, começar a plantar gente, vamos fazer isso?
2: Exato. O que não dá mais tempo de adiar? Conta pra gente, esse é o nosso programa de hoje, vai ser bem especial daqui a pouquinho. Rogério Flauzino com a gente aqui na Mix e queremos muitas, mas muitas metas para serem cumpridas até o final desse ano. Vambora, gente, dá tempo ainda, vai.
3: Tá, ô, lógico que
2: não
3: dá.
2: Não dá mais pra adiar, inclusive manda áudio pra gente, ó, não adia mais.
3: Não, não, pelo amor de Deus, não adia mais. É, cara, você tá demorando demais. Por que não mandou ainda,
2: manda!
3: Cara?
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1: Mix 1611, que reflexão agora que aconteceu aqui nos estúdios da Mix. Nossa!
2: Que reflexão, hein?
1: Que reflexão com o cara!
2: Meu, é tipo assim, já quando eu tô aqui com dois mineiros, cara, é impossível que essa resenha
1: não vai ser de mineira. Eu sou do sul de Minas.
2: Santana da Vargem.
1: Gaito de Alfenas. Nossa, cara, você tá maluco.
3: Você falou isso pra mim. Bicho, mas não é possível.
1: Mas
3: é muito pequeno demais.
1: Mas é pequeno demais.
3: Olha, de Santana da Vargem.
2: Ih, ó, vai começar Santana o diário. É pequeno demais. Ei, é trem bom, coisa boa.
1: Cadê o café com pão de queijo?
3: Cadê o queijinho?
1: Sabe, porque um dia feliz, o quê?
3: Às vezes
1: é muito raro. E hoje a gente tá falando exatamente disso aqui no programa, né? Rogério Flauzino tá com a gente e, cara, a gente pegou ali o gancho, né, de tudo que vocês estão vivendo, o Jota Quest em clima de comemoração, inclusive pra falar aqui, ó, de Descobridor de Sete Mares, essa parceria, né,
3: tá
1: que vocês fizeram,
3: aí,
1: tá bombando a programação. Jota Quest e Tim Maia.
2: Cara, lembra que a gente fez aquele react ontem do 50 Cent?
1: Lembro.
2: Aumenta aí.
1: Ó. O quê? Ah, vamos...
2: É impossível, cara.
1: Ó a vibe, ó.
2: Meu Deus, o corpinho não para.
1: Cara, que delícia essa vibe, né?
3: Eurovisão, né? Meio disco, né? Funk, de disco funk.
1: Ó. Pois bem, cheguei. Rogério chegou na casa.
2: Sempre à vontade.
1: Ele tá à vontade.
4: Na verdade, eu sou
1: assim. É isso mesmo. Rogério, você viu que a gente pegou um tema de hoje bem inspirado, né, no que vocês estão fazendo, os meninos do Jota Quest. Dance enquanto é tempo. Quantas coisas a gente deixa pra depois, a música para, né, o tempo acaba e a gente fala, por que eu não fiz, né?
3: É tempo de fazer isso. O Dance Quanto é Tempo é o nome da música do Tim Maia, que foi a primeira música do Tim Maia que a gente gravou lá no primeiro disco. Por causa dessa música, a gente teve que falar com ele, ficou conhecendo ele e começou a nossa história com o mestre. Pouco tempo depois, um ano e meio depois desse primeiro contato e alguns pequenos encontros, o Tim faleceu.
1: Nossa.
3: E aí, naquele momento, nosso último encontro com ele foi no Planeta Atlântida. A gente tocou no mesmo palco, fomos assistir o show, ele falou da gente e tal. Conversamos naquele dia, no dia seguinte também, e aí, dois meses depois, ele faleceu. E desde aquela época a gente fala, a gente precisa fazer uma homenagem pro Tim Maia, precisa fazer um disco pro Tim Maia, precisa fazer alguma coisa pro Tim Maia. 30 anos se passaram, o nosso primeiro disco, que tem Dança Enquanto é Tempo, tá fazendo 30 anos do seu lançamento. E a gente falou, o que nós vamos fazer agora? Ah, vamos lançar o disco de novo? Não, você até pode lançar, mas é o mesmo disco, vamos gravar ele de novo? Pô, mas o legal era aquele disco que a gente fez, hoje nós vamos fazer outro, não é aquele, com as mesmas músicas. Não, cara, vamos fazer aquele disco do Tim Maia, vamos homenagear o cara que foi um dos, né, um dos nossos padrinhos, um dos faróis aí da nossa caminhada e tal. Todo mundo topou parar na hora, fomos, já começamos, o PJ já começou, foi produzir o disco. Nas férias ele começou a fazer as demos e de repente aí o disco tá aí. São 16 faixas. 16 clássicos do Tim Maia, releituras nossas para essas músicas e tal. Chamamos um monte de convidado especial. Já tá, essa já é a segunda de trabalho oficial, mas a gente tem vários videoclipezinhos com os Garotinho, o Carlinhos Brau cantando Que Beleza, a Negralita cantando essa, Tony Tornado e o filho do Tony Tornado. Tony Tornado tem 96 anos. Cantando Sossego.
2: Qual é o segredo?
3: Não, é inacreditável.
2: Que é um garotão.
3: Ele tem 96, não é 86, é 96
1: anos.
3: Cantando e tal. Com a gente, ele teve há 30 anos no disco 1, ele estava. Ele tinha 66, agora ele tá 96.
2: Caraca.
3: Fez. Temos Tiaguinho cantando Réu Confesso. Então, esse disco, o conceito desse disco é exatamente Dance Enquanto é Tempo. Não deixe para fazer depois o que você pode fazer agora. A gente tá para fazer isso há muito tempo e o Jota entrou numa fase que é o seguinte. Vamos fazer o que a gente ainda não fez.
1: Boa.
3: Né? Assim, coisas que a gente gostaria de fazer e ainda não fez. Que a gente poderia ter feito. Vamos fazer, cara. Porque a gente não sabe o que vai acontecer.
1: E do nada, né? Acaba e para tudo.
3: E esse conceito é o seguinte. É, por causa desse conceito, tá nascendo mais um projeto. Que é um desdobramento do álbum do Tim. Que é uma ideia que a gente tem há mil anos também. Que é fazer uma festa. Uma festa show. Então vai acontecer agora, dia 12 de dezembro. No Rio de Janeiro e dia 19 de dezembro aqui em São Paulo, lá no Surrai, nós vamos fazer as duas primeiras festas, festa show que chama Segue o Baile.
1: Segue o Baile.
3: Jota Quest toca Tim Maia.
1: Nós vamos, né, Caco?
2: Com certeza.
1: Vamos, certeza. O Brasil também,
2: com certeza.
1: Né? O Brasil tá convidado também,
3: e, ó,
1: né?
3: Os ingressos começam a ser vendidos sexta-feira, a gente lançou isso ontem,
1: que
3: porque
1: da hora.
3: A gente sabia que a gente ia passar por aqui, falou, lança logo, se ele pra poder falar lá amanhã pra convidar a galera.
2: Posso falar? Ah. Mineiro é safo demais, cara.
1: Mano,
2: né?
1: O mineiro, ele come o quê?
2: Ele come quieto, mas ele é estrategista, porque ele já mandou essa agora, da festa, que agora o Jota Quest vai ter uma festa pra chamar de sua.
3: É, uma festinha.
2: E pra
3: uma
2: convidar
3: festinha
2: a galera, só que ele já deu spoiler, falou, ó, é dia 12, dia 19, dia 12 lá no Rio de Janeiro, dia 19 de dezembro aqui em São Paulo, no Surrai. E as vendas vão abrir quando? Sexta-feira?
3: Sexta-feira agora.
2: Sabe qual que é essa estratégia?
3: Quinta, né? Sexta.
2: É pra bugar a tiqueteira, é pra travar.
1: É pra bugar a tiqueteira, vambora.
3: Tem quem buga a tiqueteira e chama NX0.
2: Não.
3: Esses buga já tá com essa.
2: Buga assim que eu sei.
1: Bom, dança enquanto é tempo, que não dá pra adiar mais. Tem áudio aqui, vamos ouvir? Vamos com a gente, Rogério?
3: Vamos.
1: Ouvir aqui a galera também, o Brasil Fala. Vamos lá.
0: Boa tarde, galera da Mix.
1: Oi.
0: Boa tarde, Giza. Boa tarde, Caco. Boa tarde, Yas também. A gente quase não lembra de mandar uma boa tarde pra Yas aí, mas fica aí meu abraço.
2: Aê!
0: Yas, meu boa tarde pra ela. É, quero um abraço também do Rogério Flozinho, sou muito fã. Ainda hoje tava ouvindo.
2: Valeu, garoto.
0: Jota Quest. É, duas coisas. Primeiro que a Giza falou aí que tá fazendo fã. Ainda hoje tava ouvindo.
2: Valeu, garoto.
0: Jota Quest. É, duas coisas. Primeiro que a Giza falou aí que tá fazendo.

0: mais rápido. É, eu acho que não dá pra adiar pra mim, né? Pra mim, na minha vida, eu acho que é meus estudos. Né? Eu sempre tô querendo estudar, sempre tô querendo estudar mais, mas fico procrastinando e ainda, pra piorar, ainda eu tenho TDAH. Então eu acabo procrastinando cada vez mais, mas eu sei que é uma coisa que eu não posso esperar mais. Valeu, galera da Mix, um abraço.
1: Valeu, meu amor. Valeu, mas eu quis dizer no sentido de, tipo, eu falei pra ele que quando a gente viaja, a sensação que a gente tem é de que o dia durou mais, é porque a gente faz mais atividades. Fazer as mesmas todos os dias dá uma sensação que, sei lá, o dia passou e você não fez nada, né? É nesse sentido de aproveitar a vida, sair da rotina.
2: Tudo, cara, é lógico que a gente tá querendo sempre, quando a gente classifica a coisa como trabalho, então parece que tem um negócio assim, por isso que a indicação, né, da gente tentar trabalhar com alguma coisa que a gente goste bastante, mesmo que a gente não ganhe tanta grana, ou que a gente, né, não tenha tanta folga, é bom, porque o trabalho é diversão também, é emoção, é coisa toda. Isso é uma coisa boa pro cara na decisão. Pô, vou trabalhar com um negócio que eu não gosto, vai ser porra, não sei o quê. Você vai ganhar mais grana. Pô, mas então essa é uma. Eu acho que é uma questão assim na vida de todo mundo. Por isso que eu não acho muito justo, muito certo, a cobrança que se faz muito. Eu acho que, pelo menos quem estuda, né? Faz a escola certinho, depois você entra na facul. Você tem que decidir, sair do vestibular, falar assim, o que eu vou fazer da minha vida? Muito jovem, com cara com 18, às vezes tem que decidir que faculdade que vai fazer e tal, tal. Eu acho que isso tem acontecido muito cedo.
3: Sim.
2: Na vida do
3: cara. Calma, né? Talvez tenha que ter um espaço dele
2: sair
3: do colégio.
2: Mais coisas e tal. Eu comecei com música muito cedo, comecei com 12. 12, 13 anos eu já tava cantando à noite. A minha paixão pela música, ela aconteceu muito cedo. E aí, depois eu fiz faculdade, fui trabalhar, mas aí a música foi dando certo, eu tive essa ilusão, né? Graças a Deus deu certo e eu vivi. Mas eu sei que muita coisa, que muitas paixões nascem na infância e adolescência. O cara tem que sacar esse cara, eu amo fazer isso. Então foca nisso, saca? E vai nessa.
3: Cara, o Rogério, ele falou uma coisa que eu acho que o ímpeto que te movia quando você era criança, você sentia que era uma coisa inexplicável? O porquê que você ficava tão
2: inexplicável?
3: Eu falei isso outro dia pra Gi, cara. Eu pegava o violão, ficava ali trancado num quarto e tocando, e pegando revistinha, aprendendo música do Jota Quest, inclusive. E aquilo era uma coisa que eu não sabia o porquê, eu só sabia que eu não podia parar. Sabe? Aquela
2: não,
3: coisa
2: era
3: de
2: uma
3: faça
2: coisa,
3: agora, começa
2: exatamente.
3: Agora.
2: Eu acho assim, e aí eu tive um apoio dentro de casa, assim, e isso é muito importante. Às vezes os pais, cara, tem que ficar ligados, porque os talentos, os primeiros talentos, contam demais. E você tem que ficar de olho. Pô, meu menino desenha bem. Pô, esse menino é curioso pra tal coisa.
3: Joga bola bem.
2: Olha, joga bola bem. Incentiva, cara. O cara gosta. Você vê que o cara gosta.
1: Os sinais
2: incentiva.
1: Aparecem,
2: Porque não é que o cara vai virar um jogador de futebol famoso, não sei o quê, mas só do cara encontrar uma coisa que ele ama, isso tem um peso e um valor absurdo. E a gente às vezes vê, eu conheço histórias de pais que incentivam o filho até uma certa idade. Depois dessa idade, ó, acabou a brincadeira, agora você vai trabalhar, vai fazer alguma coisa. Porque esse negócio aqui é coisa de vagabundo. Acontece muito com a galera da música, a galera do esporte. Falou, bicho, eu gosto de jogar bola aí. Não, a bola, o futebol até que não, porque, né? Quando o menino é bom de bola,
3: já
2: a família já começa
3: cedo,
2: a olhar pro cara, falou assim, ó.
3: É o primeiro olheiro
2: a gente
3: família,
2: pode ficar,
3: né,
2: rico com esse menino.
3: Com certeza.
2: Mas não são todos os trabalhos.
3: Não.
2: Mas o que eu acho que eu queria deixar assim, os talentos das crianças, dos filhos, eles estão ali, cara. A gente tem que ficar de olho, porque às vezes tá ali o negócio. E
1: exato.
2: A gente fica querendo inventar a roda de botar o cara pra fazer um trem que às vezes ele nem gosta
1: tem
2: tanto.
1: Tem nada a ver.
2: Rola uma pressão, assim.
1: E o seu filho não é você, tá, gente? Tem que deixar. Tem que deixar o filho ser o que ele quiser ser, e você tem que só perceber isso e impulsionar.
2: Claro,
1: agora
2: guardando sempre as devidas proporções, né, cara? Da condição financeira que a família tem, da onde.
1: Exato.
2: Tudo o que a gente consegue proporcionar pro cara.
1: Ó, agora a gente vai pro intervalo, só que antes, vocês já ouviram falar daquele ASMR?
3: ASMR?
1: É um negócio de som.
3: Ah, sim, você que a galera fica fazendo
1: fazer
3: as coisas
1: agora.
3: No microfone, vai.
1: Vamos lá, gente,
3: vai.
1: Fazer um ASMR junto com o Rogério Falozini e com
3: liga.
1: O Caco.
3: Vai lá.
1: Vocês aí no carro vão ouvir o que eu estou fazendo. É só barulho das coisas, quer ver como é que funciona? Rogério, valendo, tá?
2: Aí eu tenho que adivinhar?
1: Ó, o pessoal que tá ouvindo o programa sem trilha, sem... Ó. Tô abrindo.
2: Opa. Peraí, tá abrindo o negócio.
3: Eu tô achando que isso pode ser um prêmio?
1: Peraí, ó.
2: Olha!
1: Tirando o pacote.
3: Peraí, posso sentir o cheiro? Deixa eu ver.
2: Aí acerta.
3: Deixa eu ver.
2: Sentir o cheiro, acerta.
1: A ASMR.
3: Olha, que coisa gostosa,
1: pera,
3: cara.
1: Pera que agora tem o último som disso pra ir pro intervalo. Peraí. Não, é muito da hora, cara.
3: Deixa eu ver.
1: Nossa. O que é isso, Caco Grandino?
3: Ah, não vou falar. Quer que eu fale?
1: Claro.
3: Então quero...

0: Ué, a camiseta linda do Jota.
1: É sua? Jota Quest Tim Maia.
0: Olha, é que eu não enxergo de longe.
1: Meu
0: querido.
1: Deus, tipo, essa camiseta essa aí, linda.
2: Não é do Tim Maia ainda, não. Essa aí é
0: Rudafunks
2: Jota
1: Quest. Mano, eu amei.
2: Essa aí é lá da Paranoide, da lojinha do PJ, que ele tá fazendo camisetas relacionadas com música, com rock, com vários artistas. E ele fez essa camiseta, tá bombada. Na lojinha do Jota, porque a gente viu, tinha uma com o Mick Jagger, tinha uma com o Kate Richards. Uh-huh. A gente falou, faz uma do Jota, mano, bombou. A galera tá amando essa camisa. Todo
0: já
2: mundo.
0: Virou aquela camisa meme, né?
2: Virou, cara. Todo mundo quer usar.
1: Vamos fazer o seguinte, vamos presentear os nossos ouvintes agora, com essa camiseta? Bora. Então, beleza, tá valendo a partir de agora essas duas camisetas. Então, se você não viu essa camiseta, nem precisa ver. É linda. Só isso que eu te digo. Deixa chegar na tua casa, qualquer coisa você não consegue entrar na live, não tem problema. Só concorra. Como? Muito simples. Participando do programa, vamos trocar uma ideia, o que não dá pra adiar mais, e aí você vai mandar no final do áudio ou no youtube.com/mixtudonamix. Eu quero a camiseta do Jota. Eu quero a camiseta do Jota. No Instagram só? Então só vale no Instagram, @mixtudonamix. Vai lá no nosso Instagram, manda um áudio, participa do programa e manda.
0: É em áudio também, né?
1: Camiseta do Jota. Valeu.
0: Tá fácil, hein?
1: A partir
0: muito
1: de agora.
0: Ó, mas tem
1: é
0: que
1: nossa,
0: mandar, eu quero a camiseta do Jota, tem que já mandar uma braba aqui do nosso tema de hoje, hein?
1: Exato.
0: Não é só
1: aí.
0: Ficar aqui só pedindo o prêmio, não, mano.
1: O que não

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0: Nossa, hoje a gente tá reflexivo aqui no programa, viu? Tamo falando uma parada assim que vai de frente com tanta coisa que a gente acredita e que a gente não faz, né? Tamo falando de coisas que não dá mais pra adiar. E se você voltar lá em janeiro, provavelmente você deve ter colocado como meta guardar um pouquinho de dinheiro, fazer pelo menos a reserva de emergência. Só que aí a realidade do brasileiro às vezes é muito difícil, a realidade da sua vida também, da nossa vida, né? E aí não sobra no final do mês. Mas será que existe um valor mínimo pra gente começar? E é tarde pra começar agora, Fabi. Excelente noite pra você. Ou dá pra adiar mais um pouquinho?
1: Não dá pra adiar, não, Giza.
0: Boa.
1: Hoje o tema calhou certinho com o tema do programa, né?
0: Sim.
1: Não dá pra gente adiar. Muita gente tem dificuldade. Eu quero boa noite pra você, noite. Pro Flauzino, pro Caco. É. A gente tem dificuldade mesmo de fazer essa reserva, né? Mas assim, Giza, não tem um valor mínimo, tá? É, isso depende muito da rotina financeira de cada um, né? Mas se a pessoa não começar a guardar, ela nunca vai conseguir
0: Exato.
1: Montar essa reserva, não é verdade? Então, a minha sugestão é a seguinte: dá uma olhada aí quanto que você pode economizar por mês. É 100 reais? É 50 reais? É 300 reais? Definido isso, aí quando entrar o dinheiro do seu pagamento, já separa esse dinheiro para não correr o risco de você gastar com coisa supérflua. Você falou isso esses dias, né? O boleto eu, né? E pouco a pouco você vai conseguir sim montar a sua reserva de emergência, viu?
0: Nossa, e isso é muito real. Eu falei nesse episódio, vou falar de novo. O dinheiro da origem, ele vai fazer você crescer. O dinheiro do final, não necessariamente, porque às vezes sobra 300 reais, 100 reais, você vai falar assim, ah, não, não posso guardar, sabe por quê? Imagina, só sobrou isso, agora da origem, você já vai pegar isso, já vai guardar e daqui a pouquinho você vai se empolgar e vai guardar cada vez mais. E mesmo que essa reserva aí não seja grande, gente, tá tudo certo, ela pode ajudar a enfrentar algum perrengue na hora que você menos esperar, não, Fabi?
1: Exatamente. A nossa recomendação, Giza, é que a reserva de emergência tenha de 3 a 6 meses do seu gasto mensal. Então, por exemplo, se você gasta 3 mil reais por mês para viver, a reserva precisaria ser entre 9 e 18 mil reais. Mas a gente sabe, né, que para muita gente vai demorar um pouco, né, para juntar esse dinheiro. E nesse meio tempo, pode acontecer algum perrengue. Por exemplo, quebrou seu carro e você depende dele para trabalhar, para levar as crianças na escola. Então, se você tem a reserva de emergência, tá tudo bem, porque aí você usa esse dinheiro que tá guardado para consertar o seu carro e depois começa a montar a sua reserva novamente. 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
2: Mix 635 de volta por aqui. O som da Taylor Swift, Long Live. Gente, estamos falando aqui o que não dá pra adiar mais. E agora há pouco eu falei com a Fabizinha, né, Eduardo, da sua conta. Ela falou pra você começar a fazer sua reserva de emergência ontem. Agora, guarda quanto você puder. 10 reais, 20 reais, 30 reais. O importante é começar. Mas diz, ah, não tá sobrando nada. Mas peraí. E aquele financiamento que você tá pagando 3 carros, 4 caminhões, 50 motos. Isso é real, não é, Donato?
3: Boa noite, Mix!
2: Boa noite!
3: Seus maravilhosos!
2: Tem que tirar da onde dá, não é verdade?
3: Tem que tirar da onde dá.
2: Mesmo,
3: tem que tirar da onde dá.
2: Onde
3: eu
2: tá
3: tava
2: pagando?
3: Eu tava comentando que o Bom Acordo, que é essa empresa que a gente fala da revisão de financiamento, ela tem mais de 10 anos. Há mais de 5 que eu faço a divulgação dessa empresa em rádio e TV.
2: Uhum.
3: 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E aí eu falei pro vendedor, eu falei, não, bicho, esse aqui eu não quero e tal, esse juro aqui tá mais alto do que deveria. E aí o vendedor virou pra mim e falou assim, amigão, isso aqui é o contrato padrão do banco. Se você não assina o contrato do jeito que ele tá, você não vai ter o dinheiro pra poder financiar o carro. Você não vai sair daqui da loja com o carro. 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Então hoje uma pessoa que tá pagando com dificuldade, a gente sabe como é que tá a situação
2: 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Por isso que não guarda dinheiro.
3: Exatamente. A gente tá sempre fazendo dívida, aí tem muita gente que faz o empréstimo para pagar o financiamento, acaba virando uma bola absurda.
2: Sempre devendo.
3: Que é impagável. 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

0: áudio agora no arroba Mix Tudo na Mix, né?
1: Exatamente, você vai contar pra gente o que que você não pode mais deixar pra amanhã, cara, que você tem que começar a fazer hoje. E aliás, bora. Eu dei uma olhada aqui nas DMs do Mix Tudo na Mix.
0: Tá bombando?
1: E tá bombando muito, então assim, se você quer muito essa camiseta, quer muito participar, corre porque o programa já tá indo pra reta final,
0: hein? Exato, e é o seguinte, você vai participar falando que não dá mais pra adiar antes de 2027 e no final vai falar, eu quero a camiseta do Jota Quest, ou do Jota, já tá ótimo, já tá concorrendo, a gente volta já já.
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0: Ô, Caco, você acha fácil, extremamente fácil, a gente chamar a nossa audiência pra falar sobre o tema de hoje?
2: Mas é fácil, extremamente fácil pra você e pra todo mundo que tá ouvindo a gente no Mix tudo no Brasil inteiro.
0: Ainda mais com o Rogério Pausino aqui, né?
2: É.
0: Então vamos?
2: Agora.
0: Dá play nos áudios?
2: Por favor.
0: Com esse som? Bem de fundo aqui, ó. Vamos lá, o que não dá mais pra adiar.
3: Oi, Giz, oi, Caco, e as...
2: Olá.
3: É um prazer estar falando com vocês. Eu sou o Júnior, sou de Montes Claros, Minas Gerais.
2: Ó.
3: E queria parabenizar o Jota Quest por representar tão bem Minas Gerais.
2: Ah, okay,
3: e, ó,
2: obrigado.
3: Hoje eu faço 25 anos e eu queria não só mandar um abraço pra todos vocês, mas perguntar pro Rogério Flauzino o que ele faz pra eu também chegar aos 54 em forma. Abraço.
4: Ei, garoto, ó, em primeiro lugar, parabéns pra você. Muita saúde, muita energia boa. Adoro Montes Claros. A galera de Montes Claros, você é muito jovem, talvez você não saiba, mas seu pai, sua mãe deve ter me visto cantar no boteco, quando eu me chamava Rogerinho de Alfenas.
2: Rogerinho de Alfenas.
4: Rogerinho, Rogerinho banda de Alfenas.
2: E seus teclados.
4: Seu pai e sua mãe deve ter visto isso.
0: Incrível, né?
4: Porque Montes Claros é uma cidade que eu gosto muito, porque Alfenas é uma cidade de muito estudante. E muita gente de Montes Claros estuda em Alfenas. Então, quando chegava as férias, eu ia, como eu era famoso em Alfenas, e o povo de Montes Claros todo me conhecia, eu ia para Montes Claros cantar lá com o meu amigo tecladista, meu irmão também. Mas o meu amigo tecladista, que era o Marcão, que era de lá. Então, a gente passava as férias em Montes Claros, ganhando dinheirinho e tocando nos botecos da cidade, que a gente era famoso e a gente era de fora. Quando o cara é de fora... É melhor quando o cara...
2: Você era um forasteiro.
4: Eu era um forasteiro.
2: É.
4: E aí eu fiz muito show lá.
0: Você tinha quantos anos nessa época?
4: Eu tinha...
0: Bem novinho, né?
4: Bem novinho, 19, sei lá.
0: Que top,
4: 18,
0: cara.
4: 19, 20, por aí. Por aí.
0: Vamos lá, mais
4: e assim,
0: alto.
4: Ele perguntou o que eu faço pra manter
0: verdade?
4: A forma. Cara, eu tenho, desde os 30 anos, eu vou à academia, corro e tal, não sei o quê. De vez em quando eu paro de ir, mas eu volto sempre e tal. Eu acho que esses... 30 anos de academia, 30, 20, sei lá, 20 e poucos anos, fizeram a diferença. Porque senão a gente não aguenta esse tranco nosso de subir no palco e cantar.
2: Não aguento, mas ele só não tá contando uma coisa aqui. Que é leveza no trato. E alegria.
4: Leveza no trato?
0: É. A alma, né? Uma alma leve.
2: Se uma coisa que você nunca vai ouvir é eu falar, o Rogério tava bravo naquela hora.
4: Às vezes eu fico.
2: Não, mas você fica assim, até o grau 2.
4: É, mas eu procuro. Agir, levar na leveza mesmo e essa coisa de a gente deixar o estresse tomar conta. Ah, isso é uma coisa também. Quando eu fiz 40 anos, lá se vão 14, até os 40, eu nunca tinha ido me cuidar. Até espiritualmente eu ia, eu fazia reiki, fazia algumas coisas, mas não era uma coisa profunda. Ali com 40, eu fui pela primeira vez num psiquiatra, num psicólogo. Comecei a fazer terapias, comecei a entender que existem muitas coisas que a gente sente que tem tratamento, sabe? São coisas psicológicas e que existem profissionais hoje que podem ajudar a gente nessa parada. Então, às vezes o cara vive estressado, não sabe? Pô, eu vivi estressado, porque eu trabalhava pra caramba, né? E a gente, né, gosta de uma farra, então eu dormia mal, comia mal, fazia tudo mal. E queria ficar bem, não dá, cara. Então você tem que se cuidar. Você tem que dormir bem, você tem que se alimentar melhor, você tem que você quer fazer isso, você tem que tratar. Você quer ter um bom condicionamento físico? Vá à academia, vá treinar.
0: E ponto, né?
4: Vá fazer. Porque a gente quer a coisa não vem, cara. Você tem que se cuidar.
0: E agora?
4: E aí a coisa espiritual também é muito legal. Eu tenho duas pessoas que me ajudam muito nesse sentido. Entendeu? E tem que rezar, tem que ter fé. Tem que acreditar. Pra respirar. Né,
0: cara,
4: quando tiver estressado.
0: Receita do Flauzino.
2: Anota que o Flauzino não é eterno,
4: não, cara.
2: Cara.
4: Eu, até os 40, eu era muito desleixado pra tudo, assim. Depois eu comecei a
2: entrar no prumo mesmo.
4: Buscar realmente caminhos bons.
2: Ó, o Rogério tava falando de farra. Eu lembrei de uma história. O Jota e NX Zero que eu vou ter que contar, mas vamos de áudio.
0: Bora.
5: Oi, Caco. Meu nome é Lucas, então, o que não dá pra adiar mais é a minha transição de carreira. Tipo, eu amo o que eu faço, sou apaixonado pela minha profissão, mas infelizmente minha profissão tá muito desvalorizada e eu não tô mais aguentando fisicamente e nem mentalmente trabalhar com o que eu trabalho, muito embora eu seja apaixonado pelo que eu faço.
2: O que você faz?
5: Então, esse ano eu tenho que começar uma transição de carreira, mesmo que eu continue no que eu faço por amor, mas por menos tempo e trabalhando em outra coisa pra conseguir uma renda legal. E é isso. Fala, eu sou professor. E eu quero a camisa do Jota Quest. Valeu, galera. Boa noite.
4: Garoto.
0: Achei que ia embora sem contar pra gente a profissão, mano.
2: Uma das profissões mais, assim, sagradas.
4: É, mano.
2: Que existe.
4: Mais importante. Meu pai e minha mãe. Minha mãe é professora de português e literatura a vida toda. Mamãe faleceu faz 10 anos. Deu aula pro sul de Minas inteirinho. Inclusive pros filhos, pra mim e pros meus irmãos. E meu pai é professor de patologia, dava aula pra odontologia, medicina, não sei o quê, é dentista também. E muitos meus, muitos tios meus são professores, então nós somos de uma cidade que o produto interno bruto de Alfeiras vem muito.
2: O mercado, né?
4: É, vem muito da coisa da educação. E eu fui criado com cheiro de mimeógrafo dentro de casa. Então é uma profissão muito importante. É, semana passada, semana atrasada, rolando uma greve dos professores lá em Belo Horizonte, não sei o quê. E meu filho ficou sem aula, porque os professores estavam em greve. E ele ficou meio assim, aí fui explicar pra ele, falou, sua mãe, aliás, sua avó, seu avô são professores e tal, não sei o quê. E os professores é a profissão que mais tinha que ser bem remunerada. Porque ela tá ensinando a gente. Ensinando a gente o que a gente vai levar
0: gente
4: pra vida.
0: Também, né?
4: Ensinando a gente a ser vida. Dando um complemento que às vezes pai e mãe não dá.
0: Exato.
4: Então, assim, esse povo tinha que ser number one, cara. E a gente vê um descaso absurdo no Brasil com educação, com professor, com não sei o quê. Que é, né? É o retrato dessas coisas que a gente tá vendo. Não queria nem entrar nessa seara, porque a gente tá, no meu ponto de vista, a gente tá encaminhando pra uma parada muito estranha. Mas, enfim, cara. É, eu sou professor, assim... Acima de tudo, a valorização dos professores é uma coisa muitíssimo importante.
0: Ó, antes de ir embora, porque o programa já tá acabando, a gente não falou sobre as 16 faixas de Jota Quest e Tim Maia. Então, teve uma pergunta aqui, Rogério, que eu achei sensacional. Mas a gente não vai responder essa pergunta de um jeito muito simples, não. A gente vai passar por tudo. O ouvinte mandou o seguinte: Rogério, qual foi a música do Tim Maia que você mais gostou de gravar? Porém, a gente vai responder com um game muito louco. Essa ou essa? Caco, pega aí na página, bloco 2, tá vendo aqui, ó?
2: Bloco 2.
0: Achou aí?
2: Achei.
0: Então vamos lá, eu vou fazendo, o Caco vai fazendo também conforme você for respondendo, né?
4: Ah, pra ver qual que sobra?
0: É, vamos ver qual que sobra. Vamos lá, começando com Descobridor de Sete Mares ou Gostava Tanto de Você?
4: Nossa, canais. Vou colocar, apesar de ter a negra ali e tal, eu vou ficar com Gostava Tanto de Você, porque o Tim Maia canta lá. E é muito emocionante quando ele canta.
2: Gostava Tanto de Você ou Não Quero Dinheiro? Bixi, essa tá difícil, hein?
4: Gostava Tanto de Você.
0: Nossa Senhora, Gostava Tanto de Você ou Acendo o Farol?
4: Ai, caramba. Gostava Tanto de Você ainda, hein?
0: Ah, meu
2: Deus. Difícil. Essa vai ser difícil. Gostava Tanto de Você ou... Que Beleza.
4: Ó, Que Beleza. Pegou. Vou ficar de Que Beleza, vai. Que Beleza. Do disco do Racional, é muito boa essa aí. Tem Carlinhos Brau e Garotinho cantando com a gente.
0: Então, peraí, Que Beleza ou Vale Tudo?
4: Ah, Que Beleza, hein?
0: Ai, meu Deus do céu, vai, Caco, crava.
2: Que Beleza
0: ou
2: Sossego.
4: Sossego com Tony Tornado e Lincoln com Tornado, ficou demais também.
0: Ah,
4: Sossego.
0: Não, peraí então, que eu vou só mais uma última, vai. Sossego ou Azul da Cor do
2: Mar? Pega, vai, Rogério, vai.
0: Se o mundo
1: inteiro me pudesse ouvir.
0: O quê?
1: 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Dizer que aprendi.
0: Beleza, então já que você escolheu Azul da Cor do Mar,
4: Azul da Cor do
0: eu
4: Mar.
0: Te pergunto agora, Azul da Cor do Mar ou Acenda o Farol?
4: Voltou pra Acenda o Farol?
0: E aí?
4: Não, Azul da Cor do Mar, eu não tinha pulado
0: pro... Ah, não, Rogério, poxa, eu queria tocar Acenda o Farol.

0: tudo.
1: Jota Quest acendo o farol, gente, olha, o disco tá incrível. Que hoje beleza. Eu, o Rogério, veio aqui, né, representando os meninos do Jota Quest pra falar de Jota Quest Tim Maia. São 16 músicas, a galera pode escutar nas plataformas. Todas mas tem vinil também, não tem?
2: Vai sair o vinil
1: vai
2: em
1: sair,
2: dezembro,
1: né?
2: O vinilzão do Tim Maia e também o vinil do Jay Quest. Então são o vinil, o primeiro disco pela primeira vez em vinil, duplo, e o último disco.
1: Que da hora, mano.
2: Também duplo do Tim Maia aí, 16 então, faixas do mestre.
1: Ó, antes de falar da festa, pediram pra você reforçar sobre essa festa, que são os shows,
2: vamos,
1: né?
2: Lá.
1: Duas festas. Vamos com mais um áudio, vamos lá.
2: Vamos.
3: Galera da Mix, aqui é Elis, do Rio de Janeiro. Amo muito ouvir vocês, acompanho todo dia. E o que eu não posso adiar, esse áudio, gente, porque eu preciso falar, Jota Quest, Flauzina, eu amo vocês, vocês fazem parte da minha história, da minha vida.
2: Que legal.
3: Em tantos momentos, tantos que vocês não fazem nem ideia, parece que a cada música vocês estão cantando pra mim,
2: olha,
3: me inspirando,
2: isso,
3: me dando força, me abraçando quando eu preciso. Obrigada por vocês existirem. E eu quero muito essa camisa do Jota Quest, por favor, preciso.
2: Valeu, como é que ela chama?
1: Elissandra.
2: Ô, Elissandra, que mensagem linda, obrigado demais. Estamos chegando aí no Rio em breve e quero que você esteja lá com a gente. Então, tomara que ela ganhe a camiseta.
1: Tomara
2: ela,
1: não, é dela.
2: Ela gosta demais.
1: Atenção,
2: do Jota Quest.
1: Elissandra, vai, vai.
2: Aê!
1: Nossa equipe vai entrar em contato
2: Elissandra
1: com ela.
2: Elissandra levou a camiseta, um beijo pra você. É engraçado que a galera do Rio de Janeiro fala Mixia.
1: Mixia.
2: E ela falou Jota Quest.
1: Coisa mais linda,
2: muito
1: essa camiseta
2: bom.
1: Vai chegar pra você. E sabe quem mais levou a camiseta?
2: Obrigado.
1: Lucas Oliveira. Mix também vai entrar em contato com você, equipe.
2: Lucas.
1: Então, parabéns, Lucas Oliveira e Elissandra Paiva. Obrigada por participarem aqui do
2: que
1: programa.
2: Legal.
1: Só que antes de ir embora, vamos falar dessa festa que vai acontecer.
2: Vamos.
1: Né? A festa do Jota, né?
2: Gente, como é que é a história? Primeiro a gente fez o disco ficou pronto, tava ficando pronto, assim, ele foi lançado, a gente adiantou o lançamento pra uma semana antes do Rock in Rio, porque o Rock in Rio convidou a gente pra fazer o primeiro show lá, e a gente falou, nossa, cara, sério, caramba, vamos fazer um show completamente novo, direto no Rock in Rio, sem testar. Não, porra, é tudo ou nada, vamos lá, o Tim Maia gostaria, ele nunca cantou no Rock in Rio, vamos fazer, não sei o quê. E aí a gente ensaiou pra caramba, lançamos o disco uma semana antes do Rock in Rio, fizemos show lá, Jota Quest toca Tim Maia. Foi a coisa mais linda do mundo, eu fui lá na Mix depois pra gente bater papo, depois do show, foi incrível e tal. E aí falou, e aí, não vamos fazer? Pô, aí vamos agora, chegou a hora da gente levar essa festa do Tim Maia que a gente fez só no Rock in Rio para os palcos. E aí tiramos da gaveta essa ideia de fazer um baile. É uma festa. Então você vai chegar lá, vai ter o DJ tocando, DJ Grandmaster Ney, tem 50 anos de profissão. Ele foi um cara que tocou black music nos bailes da Chic Show, entre outros lugares. Um cara que sempre difundiu a música black, é nosso amigo de muitos anos. A gente se encontrou, ele teve na festa de lançamento do disco, a audição do disco aqui, falou: Marcenei, vamos abrir os shows? Vamos. Então você vai chegar lá, vai ter um DJ tocando, bola disco rolando, uma galera dançando, não sei o quê. Vai juntando lá pela Santas, showzão do Jota Quest, toca Tim Maia e também músicas que marcaram a nossa chegada, né? Do primeiro álbum, do segundo álbum e alguns covers que a gente tocava também. Estamos montando esse bailão. E é isso, cara, pra gente se divertir. Vai ter no Rio, dia 12 de dezembro, vai ter em São Paulo, dia 19 de dezembro, aqui em São Paulo, na Surraia, no Rio, lá no. Como é que chama? Caralho, fugiu do Jockey. Arena Jockey. E os ingressos vão ser vendidos na sexta-feira. E assim, é tudo junto. É uma festa pra gente se divertir, claro, mas pra gente celebrar a chegada do álbum do Tim Maia e os 30 anos do nosso primeiro álbum. Fecha tudo aí. Terminar o ano com alto astral.
1: Total.
2: Dançando, macacada reunida, vamos lá.
1: Vai ser demais. E onde compra esses ingressos?
4: Na bio do Jota deve estar fácil ali, link, na bio do Jota?
2: Na Ticketmaster.
1: Ticketmaster, então.
2: Rogério,
1: a partir de amanhã?
2: Ticketmaster, sexta-feira, 10 da manhã.
1: Sexta-feira, 10 da manhã, Ticketmaster, bora aí. A macacada reunida com o Jota Quest no Rio e em São Paulo.
2: Segue o baile, é o nome da festa.
1: Segue o baile, então todo mundo junto.
2: Tem essa coisa, segue o baile, tipo...
1: Vambora, né?
2: Vambora, vamos pra frente.
1: Vamos viver, vamos comemorar. Rogério, a gente tem que encerrar o programa. Muito obrigado.
2: Obrigado vocês.
1: Sucesso demais pra você.
2: Nomix, nossa parceiraça. Obrigado vocês pelo carinho. Vocês são uns queridaços. E a galera toda que mandou mensagem, todo mundo que comentou. E é isso mesmo, galera. Não vamos deixar pra depois o que a gente pode fazer agora. E eu tô falando muito mais de coisas coisas simples de serem feitas, o que é aquelas coisas, que demandasse grana, ou sabe? Não estamos falando disso, estamos falando das coisas pequenas da vida, as coisas bobas. É ligar, pedir desculpa, fazer as pazes com aquele brother que você não. Entendeu? Que você não fala há um tempão, por causa de bobagem. É. Entendeu? É abraçar o filho, abraçar a família. É ficar junto com os amigos mesmo, coisas assim, mais, que estão mais próximas da gente do que a gente imagina.
1: É isso, gente, com essa mensagem do Rogério Flauzino, a gente encerra o programa de hoje, a gente volta amanhã às 18 horas pela Rede Mix de Rádio e vamos fazer uma foto muito da hora pra galera seguir a gente lá e ver a foto.
4: Bora,
1: vamos?
4: Só se for agora.
1: No arroba Mix Tudo na Mix. Tchau, Rogério.
2: Valeu,
1: tchau,
2: Mix.
1: Caraca, até amanhã.
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0: essas foram três das mais pedidas por você em 2010. 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

Essa música que a gente curtiu aqui na Mix da Vontade, te pedir outra, não passa vontade não, porque daqui a pouquinho começa mais uma edição do Pede no Zap. Tá com o celular na mão? O Zap da Mix é o 11 983 408 mil, assim, até de lembrar. Manda uma mensagem de voz dizendo o som que você quer ouvir, mas antes eu preciso saber também o teu nome, de onde você tá ouvindo o melhor mix do Brasil, cidade desse paizão que você tá recebendo o sinal da Mix. Conta

o teu nome, de onde você tá ouvindo a Mix e esse som, tá bom? 11 983 408 mil. Aliás, você tinha que enviar o nome completo e a hashtag Copo Mix. Esse copo térmico personalizado.

0: deve estrear nas plataformas em 2028. E nesse mesmo ano, a série vai ganhar um filme novo, Velozes, ou melhor, Velozes e Furiosos 11. Dizem que vai ser o último. Tá previsto para chegar aos cinemas também em 2028. 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Tá no nosso site, radiomixfm.com.br.
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7: Tá no ar. O programa feito pelo melhor ouvinte do Brasil. O ouvinte da Mix tem um sarrafo lá em cima, não adianta não. Todos os sons que a gente curtir até as 9 são os que vão chegar pelo nosso zap, então o seu precisa entrar hoje aqui. O zap da Mix, eu vou falar agora e você já manda uma mensagem de voz. Não esqueça de falar pra mim o teu nome, de onde você tá ouvindo a Mix, esse som bacana. Pode mandar beijo, pode mandar abraço, pode oferecer. Alguém fazendo aniversário hoje? Dá parabéns, você que manda.
8: Meu nome é Shelton. Vocês poderiam tocar a nova do Detonautas, aí, por favor? Obrigado.
7: Valeu, Shelton. O que, ele fez? 11 983 408 mil.
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1: Zap da Mix, já anota, já manda aqui uma mensagem de voz pedindo teu som. É facinho demais, não paga nada. 11 98340 8000. Um abração pra você, Fabrício, de Belém do Pará. Ó, estamos começando aí no norte do Brasil, certo? No norte e nordeste. Aí

0: 98340-8000. Essa mensagem de voz, eu quero saber o som que você quer ouvir, tá bom? Pode mandar beijo também. O Douglas tá em Embu das Artes, o Gonzaguinha está em Valença, no Piauí. Luiz Cláudio está em Jaú, segundo Luiz Cláudio. Jaú é a capital nacional do calçado feminino. Mais uma aqui pro dicionário.
1: Aqui é a Tamires de Diadema. É. Vim aqui pra pedir a música do Nath Roots. Oh. Beija-flor. Eu amo vocês. Ah. Obrigada por tudo. Tamo junto. Sempre. Beijos.
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1: São 8h27 no melhor mix do Brasil. Ana Luísa, do Rio de Janeiro, pediu o som do BTS. O teu som qual é? Me conta no áudio. É, no 11 98340 8000, apareça.
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0: Faz o check-in no zap da Mix, só falta você. Não passa vontade, ouça a sua música, que é tão legal ouvir o som na Mix, né? Então, manda beijo, manda abraço, oferece 11 983 408 mil. Boa noite.
2: E aí, Rádio Mix?
0: E aí?
2: Aqui é o Isaac, aqui de São Bernardo.
0: E aí, Isaac?
2: Queria pedir pra vocês a música do Link Park.
0: Ó,
2: valeu, viu?
0: Valeu você.
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0: Quem tá comigo também é a Marilene, de Londrina, no Paraná. Quanta gente bacana. Não mandou mensagem ainda? É rapidinho, né? Todo dia você manda uma mensagem de voz no WhatsApp. O da Mix é o 11 983 40 8000. Manda um aqui.
1: Boa noite, Mix FM.
0: E aí?
1: Meu nome é Adriano Lima, eu sou aqui de Natal, Rio Grande do Norte. Eu sou motorista de aplicativo.
0: Opa!
1: E queria pedir alguma música do Útil. Boa noite pra vocês e sucesso.
0: Agora!

WhatsApp. De volta amanhã, às 8 da manhã. 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

0: está no ar a Voz do Brasil. As notícias do governo federal que movimentaram o país no dia de hoje.
1: Olá, boa noite.
2: Boa noite para você que nos acompanha em todo o país.
1: Quarta-feira, 7 de outubro de 2026.
2: Vamos aos destaques do dia.
1: Idosos, gestantes e crianças estão entre os grupos com maior risco de complicações por erro de dosagens de medicamentos.
2: Campanha nacional estimula a prevenção e registro de falhas em hospitais, farmácias e no dia a dia do paciente. Luana Karen.
3: A campanha quer fortalecer entre profissionais de saúde e população o hábito de notificar quando um medicamento provocar efeito adverso.
1: Saúde da mulher.
2: Saiba como identificar os primeiros sintomas da menopausa e os cuidados disponíveis na rede pública de saúde. Gabriela Noronha.
4: Ao perceber os sintomas, a mulher pode procurar atendimento e, se necessário, é encaminhada ao atendimento especializado.
1: Qualificação profissional.
2: Pronatec abre oportunidades em cursos gratuitos voltados à preservação ambiental. Márcia Fernandes.
5: O programa tem como objetivo expandir o acesso à educação profissional e contribuir para a inserção de jovens e adultos no mercado de trabalho.
1: Hoje, na apresentação da Voz do Brasil, Luciano Seixas e Mariana Jumba.
2: E acompanhe a gente ao vivo. Acesse radiogov.ebc.com.br ou canal Gov na sua TV aberta.
1: Na hora de tomar um remédio, errar a dosagem ou esquecer o horário do tratamento pode trazer sérios riscos à saúde, especialmente para crianças, idosos e gestantes.
2: No Brasil, falhas na receita e na administração de medicamentos representam uma parcela expressiva das ocorrências registradas em atendimentos de saúde.
1: Para alertar a população para esses e outros danos à saúde, a Agência Nacional de Vigilância Sanitária, Anvisa, realiza no mês de outubro uma mobilização nacional voltada à prevenção de erros na hora de se medicar.
3: A campanha da Agência Nacional de Vigilância Sanitária quer fortalecer entre profissionais de saúde e população o hábito de notificar quando um medicamento provocar efeito adverso. A ideia é melhorar os processos e prevenir danos à saúde. No Brasil, erros de medicação e eventos adversos podem ser notificados por meio da plataforma Vigimed. A notificação pode ser feita tanto por profissionais de saúde quanto por pacientes. A presidente do Conselho Regional de Farmácia de Goiás, Luciana Calil, cita que entre os erros mais comuns estão a dosagem e os intervalos de administração.
6: O que nós observamos são erros, por exemplo, de dose, tomar mais ou menos do que é o recomendado. Um outro erro é o erro em relação ao horário, não atrasar e nem adiantar.